0: o que diz respeito à exploração de terras raras e minerais críticos, como lítio, cobalto e níquel. Esses minerais são fundamentais para a indústria bélica e de tecnologia. A proposta feita pelo presidente Lula, Donald Trump, é que parte do beneficiamento da produção seja feita no Brasil.
1: O Brasil tem a obrigação de ter uma regulamentação em que o Brasil seja soberano. O Brasil tem a obrigação de compartilhar com quem queira participar conosco, seja os Estados Unidos, a China, a Alemanha, a França, qualquer um que quiser, a Índia. O Brasil estará aberto a construir parceria. O que nós não queremos é ser meros exportadores dessas coisas. Nós não queremos repetir o que aconteceu com a prata na América Latina, com o ouro. Nós queremos que o Brasil seja o grande ganhador dessa riqueza que a natureza nos deu.
2: Ô Luana, e o enfrentamento ao crime organizado era um dos temas aguardados para serem tratados nessa reunião, né? O que foi discutido aí em relação a isso?
0: É isso mesmo, Mariana. Olha, o presidente Lula se colocou à disposição para estabelecer parcerias relacionadas ao combate à lavagem de dinheiro e ao tráfico de armas. E lembrou que é preciso dar alternativas econômicas para que as pessoas possam sobreviver. O presidente disse ainda que entregou a Trump um documento listando as medidas do governo para enfrentar o crime organizado e as propostas para a cooperação entre os países.
3: Então, Luano, o clima geral da reunião foi positivo, não é isso?
0: Foi sim, Nazi. Tanto os ministros quanto o presidente Lula saíram otimistas e animados da reunião com Donald Trump. Em uma rede social, o presidente norte-americano chamou Lula de presidente dinâmico e disse que a reunião foi muito boa. Lula reforçou que o Brasil está aberto a discutir qualquer tema com os Estados Unidos.
1: Então eu saio muito, muito satisfeito da reunião. Acho que foi uma reunião importante para o Brasil e importante para os Estados Unidos. O Brasil está preparado para discutir com qualquer país do mundo qualquer assunto. Nós não temos veto, não tem assunto proibido. A única coisa que nós não abrimos mão é da nossa democracia e da nossa soberania. O resto é tudo discutível.
0: Ao fim da reunião, sobrou espaço até para brincadeiras sobre a Copa do Mundo de futebol. O presidente Lula disse que pediu que Trump não revogue o visto de nenhum jogador brasileiro e disse que o Brasil sairá campeão dos Estados Unidos. Mariana Inazi.
2: Luana Karen falando com a gente ao vivo de Washington. Obrigada, Luana, pelas informações.
3: O turismo brasileiro está a todo vapor. Já são mais de 2 milhões de postos de trabalho criados entre janeiro e março.
2: Ainda no primeiro trimestre, o fluxo de visitantes internacionais ultrapassou a marca de 3 milhões de turistas.
3: E essa semana, a cidade de Fortaleza se transforma no centro estratégico do setor com o Salão do Turismo.
2: O Brasil ganha novo impulso com o anúncio de uma linha de financiamento para microempreendedores de baixa renda.
3: A linha de crédito especial deverá atender, por exemplo, guias de turismo, motoristas, vendedores ambulantes e artesãos.
2: As novidades foram anunciadas pelo presidente em exercício, Geraldo Alckmin.
4: O encontro marca o lançamento de novas políticas públicas para fortalecer o turismo brasileiro. Entre as medidas anunciadas, está uma nova linha de crédito voltada para microempreendedores individuais de baixa renda. Cada microempreendedor pode acessar até R$ 21 mil reais em crédito. A linha conta com garantia do fundo de operações e tem apoio inicial de até R$ 100 milhões de reais. O financiamento é voltado a quem está no CadÚnico e enfrenta dificuldades para acessar crédito. Segundo o ministro do Desenvolvimento e Assistência Social, Família e Combate à Fome, Wellington Dias, a ação pode levar pessoas que hoje recebem o Bolsa Família a serem futuros empregadores.
5: A gente vai abrir o Cadastro Único, vamos qualificar essas pessoas juntos, garantir as condições para o emprego ou para um pequeno negócio.
4: De acordo com o ministro do Turismo, Gustavo Feliciano, a proposta é transformar pequenos negócios em fonte de renda estável e ampliar a autonomia das famílias.
6: O turismo real é aquele que o visitante sente na pele. Isso é justiça social na veia, trocando a dependência pelo protagonismo.
4: Outra novidade é o lançamento de um guia inédito para qualificar o atendimento a turistas neurodivergentes. Para o ministro Gustavo Feliciano, algumas medidas simples podem fazer grande diferença no acolhimento.
6: Queremos que cada museu e hotel brasileiro saiba receber perceber. Quem percebe o mundo de forma diferente, mas o vive com a mesma intensidade.
4: Ao participar da cerimônia de abertura, o presidente em exercício, Geraldo Alckmin, comemorou o crescimento da entrada de turistas estrangeiros no Brasil e anunciou que os turistas chineses não vão mais precisar de visto para entrar no país.
7: A partir agora, da semana que vem, 11 de maio, não precisa mais ninguém da China ter visto. E nós estamos falando do segundo país mais populoso do mundo, 1,3 bilhão de pessoas. Então vai outro estímulo aí ao turismo.
4: O Salão do Turismo segue até o dia 9 de maio, reunindo as principais inovações do setor. A entrada é gratuita e a programação pode ser conferida no endereço gov.br/turismo. Reportagem Caroline Blaut.
2: O governo do Brasil anunciou uma nova fase nas obras de reconstrução do Rio Grande do Sul após as enchentes de maio de 2024.
3: Mais de 89 bilhões de reais em recursos federais já foram destinados ao Estado e aos municípios gaúchos para apoiar a população.
2: E hoje foram assinados contratos de 5 bilhões e 400 milhões de reais para obras de prevenção de enchentes no Rio Grande do Sul.
3: Também foi apresentado um balanço das obras feitas até agora.
8: Há 2 anos, o Rio Grande do Sul viveu uma das maiores tragédias climáticas da história do país. As enchentes atingiram praticamente todo o estado, deixaram cidades submersas, milhares de famílias desalojadas e um rastro de destruição em infraestrutura, moradias, escolas e serviços públicos. 2 anos depois, o governo do Brasil voltou ao estado para apresentar um balanço da reconstrução e anunciar uma nova etapa de investimentos. Em Porto Alegre, a ministra da Casa Civil, Miriam Belchior, participou de reunião nesta quinta-feira com autoridades federais, estaduais e municipais e autorizou o início de novas obras em diferentes regiões gaúchas. Os recursos fazem parte do Fundo Federal criado para recuperação e proteção contra eventos extremos. Segundo a ministra da Casa Civil, entre as intervenções está a primeira etapa das obras do canal de drenagem de São Leopoldo, além de novos sistemas de contenção e proteção nas bacias do Rio Gravataí, Arroio Feijo, Eldorado do Sul e Vale dos Sinos. Ao todo, 16 municípios devem ser beneficiados.
9: Nós definimos quais eram as obras prioritárias, 8 intervenções prioritárias.
8: Desde o início da tragédia, mais de 89 bilhões de reais em recursos federais já foram destinados ao Estado. Cerca de 94% desse total já foram executados em ações de assistência social, saúde, educação, defesa civil, recuperação econômica e habitação. Para a ministra Miriam Belchior, a reconstrução não é apenas recuperar o que foi perdido, é garantir moradia, infraestrutura e segurança para que as famílias possam recomeçar com dignidade.
9: Das famílias que foram afetadas e atingidas, tanto na área urbana quanto na área rural, e nós já temos 24 mil famílias que sabem onde vão morar. 13.299 já estão morando nas suas casas novas. Conseguimos juntos, né? Apoiar as famílias, as empresas, recuperar a infraestrutura.
8: No Rio Grande do Sul, a ministra da Casa Civil também inaugurou o campus do Instituto Federal do Rio Grande do Sul em Viamão, no interior gaúcho. Reportagem Pablo Mundim.
2: E novos locais vão começar a receber alertas de desastres.
3: A ideia é reforçar as ações de defesa civil para ampliar o monitoramento e proteger a população.
10: O Centro Nacional de Monitoramento e Alertas de Desastres Naturais, o CEMADEM, ampliou a rede brasileira de monitoramento e passou a atender mais de 162 municípios em todo o país. Com isso, o número de cidades monitoradas sobe para mais de 1.200. A expansão contempla municípios com alto risco de deslizamentos, enxurradas e inundações. Bahia, Santa Catarina, Minas Gerais e Pernambuco estão entre os estados com maior número de cidades incluídas na nova etapa. O reforço da rede faz parte das ações do novo PAC, inclui a instalação de novos pluviômetros automáticos, equipamentos que acompanham o volume de chuva e ajudam na emissão de alertas mais precisos para a defesa civil. Segundo o CEMADEM, o aumento dos eventos climáticos extremos exige mais investimento em prevenção e monitoramento. O órgão também construirá um novo data center para ampliar a capacidade de processamento de dados e melhorar o acompanhamento das áreas áreas de risco. Atualmente, mais de 2 mil municípios brasileiros são considerados vulneráveis a desastres como enchentes e deslizamentos. O objetivo do governo é ampliar o monitoramento para todas essas cidades nos próximos anos. Claudimário Carvalho, para a Voz do Brasil.
2: Microempresas e empresas de pequeno porte com dívidas podem acessar o Desenrola Empresas para conseguir melhores condições de pagamento e limpar o nome.
3: 2 milhões de pequenos e microempreendedores podem ser beneficiados em um primeiro momento.
2: Podem participar aquelas empresas que já contrataram crédito pelo Procred 360 ou Pronampe.
3: O programa oferece vantagens como maiores prazos de pagamento e de carência e aumento nos limites de crédito.
11: Poderão ser renegociadas dívidas contratadas até 31 de janeiro de 2026, com atraso mínimo de 90 dias. O programa vai beneficiar empreendedores e microempreendedores com melhoria nas condições de crédito nos programas existentes. E a expectativa é de beneficiar mais de 2 milhões de negócios. No Procred 360, voltado a empresas com faturamento anual de até R$ 360 mil, a carência passa de 12 para 24 meses e o prazo total de pagamento sobe de 72 para 96 meses. O limite de crédito aumenta de 30 para 50% do faturamento, podendo chegar a 60% no caso de empresas lideradas por mulheres, com teto de R$ 180 mil. Já no Pronampe, voltado a empresas com faturamento anual de até R$ 4.800.000, a carência também passa para 24 meses. O prazo total sobe para 96 meses e o limite total de crédito aumenta de R$ 250.000 para R$ 500.000. Segundo o ministro do Empreendedorismo, da Microempresa e da Empresa de Pequeno Porte, Paulo Pereira, o endividamento não afeta só o consumo, como compromete a atividade produtiva quando atinge pequenos negócios.
12: Empresas que está negativada ou tem situação de inadimplência não conseguem investir nos seus equipamentos, no aumento da sua produtividade, no crescimento da sua capacidade de comercializar. Por isso, a ideia do presidente Lula é devolver para as empresas fluxo de caixa, capacidade de investimento, possibilidade de contração, que vai gerar, né, um dinamismo ainda maior na economia brasileira.
11: Para acessar o Desenrola Empresas, basta procurar o contato com o banco onde a dívida foi contraída e fazer a renegociação. Com locução de Thaísa Vitória, reportagem Luciana Colares de Holanda.
2: A produção industrial brasileira cresceu pelo terceiro mês seguido.
3: A expansão foi de 0,1% na passagem de fevereiro para março.
2: Em relação a março do ano passado, o aumento na produção industrial foi de 4,3%.
3: O gerente de pesquisa do IBGE, André Macedo, destaca os setores que mais cresceram em março.
13: As influências positivas mais importantes foram assinaladas por coque, produtos derivados do petróleo e biocombustíveis e produtos químicos. A atividade de produtos derivados do petróleo e biocombustíveis, que marcou o quarto mês seguido de crescimento na produção e avançou nesse período 11,5%, foi impulsionada em grande parte pela maior produção de óleo diesel, enquanto que no setor de produtos químicos observa-se a maior produção dos produtos ligados ao setor agrícola, com destaque para adubos e fertilizantes.
2: Segundo o IBGE, a indústria já acumula expansão de 3,1% neste ano de 2026.
3: Inaugurada essa semana em Pelotas, no Rio Grande do Sul, a primeira Casa da Igualdade Racial do Estado.
2: O espaço oferece atendimento jurídico, psicológico e social a vítimas de racismo, além de ações culturais, educativas e de inclusão produtiva voltadas à população negra.
3: É a terceira unidade em funcionamento no país.
14: A iniciativa pretende fortalecer comunidades, ampliar oportunidades e enfrentar o racismo de forma articulada. A unidade gaúcha é a terceira do país. Todas foram construídas numa parceria entre o governo do Brasil, estados e municípios. E cada uma custou cerca de R$ 1 milhão. A ministra da Igualdade Racial, Raquel Barros, fala da importância desse espaço para a comunidade negra do país.
15: As mulheres negras sempre precisam de apoio, sofrem muitas violências. E a gente não tinha um espaço adequado para receber essas pessoas. É um trabalho de promover dignidade para quem mais precisa, e a população negra é maioria nesse país, e a gente sabe que a gente ainda precisa avançar muito, mas existe uma escolha desse governo. E a escolha desse governo é fazer com que o Brasil seja um Brasil que tenha direito para todas as pessoas.
14: O espaço possui atividades permanentes de ações educativas voltadas ao fortalecimento da identidade negra. E ainda neste primeiro semestre, mais 3 casas da igualdade racial serão inauguradas no país, 2 em Minas Gerais e 1 na Bahia. Reportagem Cleide Lopes.
2: O inverno começa oficialmente no dia 21 de junho.
3: E por isso o Ministério da Saúde está alertando para a vacinação contra a gripe mais comum durante o frio.
2: Entre os grupos prioritários estão crianças, gestantes, idosos, pessoas com doenças crônicas, indígenas e quilombolas.
16: Com a proximidade do inverno, a procura pela vacina contra a gripe tem aumentado na Unidade Básica de Saúde número 1 em Brasília. Nesta quarta-feira, no período da tarde, a movimentação era intensa, mas Cláudio Regis Rangel aguardava sua vez na fila pacientemente. Para ele, que é professor de educação física, a vacinação é indispensável.
17: Não tem coisa pior do que ficar doente. Segundo, que eu não quero também transmitir para as pessoas, que eu trabalho com pessoas de 60 mais, então não posso nem resfriar.
16: Quem também aguardava a vez para se imunizar era Ivonilde Maria de Mesquita Gomes. A aposentada conta que se vacina regularmente e hoje separou o período da tarde para tomar o imunizante contra a gripe.
18: Desde que eu completei 60 anos que eu faço, né? Porque se você fica gripada, bem, os sintomas são mais leves, sabe?
16: Mais de 17 milhões de doses da vacina contra a gripe já foram distribuídas no país pelo governo. As doses reforçam os estoques das UBSs para a campanha nacional de vacinação contra a influenza, que começou em 28 de março nas regiões Nordeste, Centro-Oeste, Sul e Sudeste. Realizada anualmente pelo Ministério da Saúde, com apoio de estados e municípios, a mobilização prioriza crianças, gestantes e idosos com 60 anos ou mais, grupos mais suscetíveis a formas graves da doença. Éder Gatti, diretor do Programa Nacional de Imunizações, explica que a vacina é a principal forma de prevenção e os imunizantes atuais reduzem hospitalizações.
19: É uma vacina que protege muito bem, ela é produzida no Brasil pelo Instituto Butantan e ela protege para 3 tipos de vírus da gripe e o objetivo dela é principalmente evitar hospitalização e morte.
16: O diretor do Programa Nacional de Imunizações destaca também que a vacina disponibilizada no SUS é segura.
19: É uma vacina muito segura, o Brasil usa ela já há mais de 2 décadas e todos os anos a gente renova a composição dessa vacina conforme orientações da Organização Mundial de Saúde.
16: Além da vacina contra a gripe, o SUS oferece imunização contra o vírus sincicial respiratório para gestantes entre a 28ª e a 36ª semana de gestação. Ela protege os bebês contra bronquiolite e formas graves de infecções respiratórias, transferindo anticorpos via placenta. A aplicação é dose única e recomendada em cada gestação. Reportagem Gabriela Noronha.
2: E o Brasil já atingiu a marca de 1 milhão de gestantes vacinadas contra o vírus sincicial respiratório, causador de doenças como bronquiolite e a pneumonia em bebês.
3: A vacinação das gestantes vem sendo oferecida de forma inédita pelo SUS e garante a proteção dos bebês nos primeiros dias de vida, quando eles são mais vulneráveis a terem complicações graves provocadas pelos vírus.
2: Além da vacina, o SUS também passou a oferecer o Nirsevimab, um medicamento que garante a proteção imediata contra o vírus e é indicado para prematuros e crianças pequenas com comorbidades, como doenças cardíacas e pulmonares.
3: O ministro da Saúde, Alexandre Padilha, destacou que a vacina introduzida em dezembro na rede pública já reduziu em 63% a morte de bebês pelo vírus sincicial respiratório e em mais de 50% os casos de internação por esse vírus.
2: Padilha também convocou as mamães a se protegerem.
20: Gestante, a partir da 28ª semana, se vacine para bronquiolite. Nasceu bebê prematuro, Nirsevimab já disponível nas maternidades.
2: E um recorde na saúde do país. O Brasil registra número histórico de transplantes em 2025.
3: Ao todo, foram 31 mil procedimentos, o que representa um aumento de 21% em relação a 2022.
2: De acordo com o Ministério da Saúde, o número é resultado dos investimentos em melhoria logística e distribuição entre os estados.
3: No ano passado, foram destinados R$1,5 bilhão para o Sistema Nacional de Transplantes, um crescimento de 37% comparado a 2022.
2: Além disso, o aumento de transplantes também conta com o esforço da Força Aérea Brasileira no transporte ágil dos órgãos e equipes médicas. Foram mais de 4 mil voos nesse período.
3: O esporte brasileiro atinge marca histórica e chega ao recorde de contemplados pelo Bolsa Atleta.
2: O programa oferece apoio financeiro a mais de 11 mil esportistas e garante condições de treinamento e participação em competições nacionais e internacionais.
1: O programa Bolsa Atleta alcançou em 2026 o maior número de beneficiários da história. Com a inclusão de mais 32 atletas, o total chega agora a 11.214 contemplados em todo o país, um aumento de 10% em relação ao recorde anterior de 10.196 registrado em 2025. Os novos beneficiários fazem parte da categoria Atleta Pódio, voltada a esportistas de alto rendimento, que estão entre os melhores do mundo em suas modalidades. Ao todo foram incluídos atletas olímpicos, paralímpicos e surdo-olímpicos, com destaque para modalidades como natação, atletismo, judô e ciclismo, além de atletas guia que auxiliam competidores com deficiência visual. O Bolsa Atleta é um programa coordenado pelo Ministério do Esporte que oferece apoio financeiro para treinamento e participação em competições. O benefício atende diferentes fases da carreira esportiva, desde a base até o alto rendimento, com foco em garantir condições para o desenvolvimento dos atletas brasileiros. Dilson Santa Fé, para a Voz do Brasil.
2: E essas foram as notícias do Governo do Brasil.
3: Uma realização da Secretaria de Comunicação Social da Presidência da República.
2: Com produção da empresa Brasil de Comunicação.
3: Fique agora com as notícias do Poder Judiciário e do Congresso Nacional. Uma boa noite.
2: Boa noite para você e até amanhã.
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23: STF autoriza nova fase da Operação Compliance Zero.
24: Ex-governador do Acre, Gladson Cameli, é condenado a mais de 25 anos de prisão, maior pena já aplicada pelo STJ.
25: Ministra Carmen Lúcia participa da última sessão de julgamentos, ocupando a presidência do TSE.
26: Boa noite, eu sou Carlos Eduardo Cunha.
27: E eu sou Walter Lima.
26: O STF autorizou a nova fase da Operação Compliance Zero.
25: O ministro André Mendonça atendeu o pedido da Polícia Federal. Marcelo Della Libera.
28: O ministro do STF, André Mendonça, autorizou a operação que investiga fraudes envolvendo o Banco Master. A Polícia Federal aponta indícios de que o senador Ciro Nogueira teria atuado em favor do banqueiro Daniel Vorcaro em troca de vantagens indevidas. A decisão também determinou a prisão temporária de Felipe Vorcaro, apontado como operador financeiro do esquema. A investigação apura suspeitas de corrupção, lavagem de dinheiro e ocultação patrimonial.
26: O ex-governador do Acre, Gladson Cameli, foi condenado a 25 anos e 9 meses de prisão.
25: Essa foi a maior pena já aplicada pelo STJ em uma ação originária. Fátima Uchoa.
29: Segundo a acusação, Cameli era o líder de uma organização criminosa composta por núcleos familiares, políticos e empresariais. E os atos ilícitos iniciados em 2019 já teriam provocado prejuízo superior a R$16 milhões aos cofres públicos. Ele foi condenado pela prática de crimes como lavagem de dinheiro e fraudes em licitações. A Corte Especial do STJ também determinou o pagamento de multa e de indenização ao Estado do Acre no valor de mais de R$12 milhões, além da perda do cargo de governador, mas Cameli já havia renunciado no mês passado, pretendendo concorrer ao Senado. A relatora foi a ministra Nancy Andrighi.
26: Ministra Carmen Lúcia participa da última sessão de julgamentos ocupando a presidência do TSE.
25: Ela reafirmou a luta pela democracia e igualdade feminina. Fábio Ruas.
30: Aplaudida de pé pelo plenário, após a exibição de um vídeo sobre a trajetória dela, a ministra encerrou mais um ciclo no TSE, reafirmando o compromisso com a democracia e com a ocupação de espaços de poder por mulheres. Carmen Lúcia foi a primeira mulher a presidir o Tribunal da Democracia. No primeiro ciclo no TSE, ela presidiu a corte de abril de 2012 a novembro de 2013.
0: Candidatas têm mais dificuldades que os candidatos, as advogadas têm mais dificuldades que os advogados, as defensoras públicas têm mais dificuldades que os defensores. Isto não é um problema de civilidade, isso é um problema de humanidade.
30: A posse do ministro Nunes Marques na presidência do TSE e do ministro André Mendonça na vice-presidência vai ser na próxima terça-feira, dia 12 de maio.
4: Desembargadora Margarete Costa toma posse administrativa como ministra do TST.
5: Ela será a 12ª mulher a ocupar o cargo. William Nascimento.
6: Margarete Costa já soma 36 anos de carreira na magistratura trabalhista. Ela será a 12ª mulher a ocupar o cargo desde que o tribunal foi instalado em setembro de 1976. A ministra iniciou a trajetória como juíza do trabalho na década de 1990. Em 2014, foi promovida a desembargadora no TRT 5 da Bahia, tendo inclusive atuado como desembargadora convocada no TST.
4: TRF2 mantém na Justiça Federal ação do MPF contra a Igreja Universal por assédio judicial a jornalista.
5: Com o novo resultado, a ação retorna à Justiça do Rio de Janeiro. Sabrine Menezes.
7: O caso começou em 2020, quando 144 ações praticamente idênticas foram ajuizadas por pastores da Igreja Universal do Reino de Deus em 19 estados contra o jornalista. A apuração do MPF identificou que as petições tinham um padrão e foram ajuizadas no mesmo período, indicando uma atuação coordenada para dificultar a defesa e sobrecarregar o judiciário. Para o TRF2, como o MPF é autor do caso, a competência é da Justiça Federal e não da Justiça Estadual. Na ação, o MPF pede a condenação da Universal ao pagamento de indenização mínima de R$5 milhões por danos morais coletivos, que deverão ser destinados a iniciativas de proteção à liberdade de imprensa.
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4: Boa noite.
5: E até amanhã.
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2: Eu sou Paula Groba.
3: E eu sou Ricardo Nakaoka.
2: E estes são os destaques de hoje do Jornal do Senado, que começa agora.
3: Nova lei endurece regras e combate fraudes no seguro defeso.
2: Comissão aprova a proibição de ligações automáticas de telemarketing.
3: Projeto cria rede de proteção para trabalhadoras domésticas vítimas de violência.
2: Boa noite.
3: Boa noite.
2: A denúncia de agressões e tortura contra uma trabalhadora doméstica grávida no Maranhão acendeu um alerta sobre a violência sofrida por mulheres dentro do ambiente de trabalho.
3: Diante da repercussão do caso, chegou ao Senado um projeto que cria uma rede nacional de proteção para trabalhadoras domésticas vítimas de abusos e maus tratos. Repórter Alexandre Campos.
4: Pela proposta, o atendimento deverá ser integrado e respeitar o tempo, a vontade e as decisões da vítima de violência doméstica. Segurança da pessoa agredida, discrição, linguagem acessível e respeitosa também deverão ser observadas pelos agentes da rede de acolhimento. Por outro lado, serão vedadas condutas que revitimizem a pessoa agredida, discriminação ou preconceito contra ela, demora na prestação de apoio e pedidos desnecessários de relato do ocorrido. A autora do projeto, a senadora doutora Eudócia, do PSDB de Alagoas, afirmou que a ausência de um protocolo nacional pode comprometer a segurança e proteção das vítimas de violência doméstica.
5: O protocolo contribuirá para aumentar as denúncias de violência contra as mulheres que se sentirão amparadas pela lei e encorajadas a procurar ajuda.
4: O projeto ainda prevê indicadores de avaliação para apurar a qualidade do atendimento. Em caso de descumprimento do protocolo, tanto o órgão como o agente responsável estarão sujeitos à sanção.
2: E o programa Antes que Aconteça, de prevenção à violência doméstica e ao feminicídio, apresentado pela senadora Daniela Ribeiro, virou lei.
3: A iniciativa soma ações de educação, acolhimento às vítimas e vigilância aos agressores. Repórter Raíssa Abreu.
6: A iniciativa da senadora Daniela Ribeiro, do PP da Paraíba, prevê ações educativas, estruturas de apoio às vítimas em instituições públicas e privadas e medidas de proteção, como o uso da inteligência artificial para monitorar agressores. Durante a votação da proposta em plenário, a senadora destacou a formação de defensoras populares, capacitadas para evitarem os casos de violência.
7: Não precisa mais a história de briga de marido e mulher, ninguém meter a colher, não. Todo mundo mete a colher, sim. E isso é para salvar vidas. Quando vê ali aquela mulher disse assim, não, mas eu não quero denunciar porque é o pai dos meus filhos. A gente sabe que tem todas essas dificuldades. Mas aí, essa defensora popular tem a condição de fazer a denúncia.
6: Também estão previstas ações de recuperação e reeducação de agressores, como as rodas de conversa.
2: Em meio ao aumento de denúncias de fraudes em benefícios sociais, o governo federal endureceu as regras para a concessão do seguro-defeso, pago a pescadores artesanais durante o período em que a pesca é proibida.
3: A nova lei, sancionada pelo presidente Lula, cria mecanismos mais rigorosos de controle e prevê punições mais severas para irregularidades. Os detalhes com o repórter Henrique Nascimento.
8: A nova lei do seguro-defeso cria exigências como identificação biométrica e inscrição no cadastro único para pescadores artesanais terem acesso ao benefício. O texto também autoriza o pagamento de parcelas pendentes de anos anteriores, desde que os pedidos tenham sido feitos dentro do prazo legal. Durante a votação no Senado, parlamentares divergiram sobre os mecanismos de controle previstos na proposta. O senador Rogério Marinho, do PL do Rio Grande do Norte, criticou pontos do texto e afirmou que as mudanças poderiam facilitar irregularidades.
9: O governo do PT disse, olha, nós queremos evitar os furos, queremos evitar os ralos, queremos evitar a corrupção, porque a CGU identificou os problemas. Aí o relatório vem na contramão.
8: Já o relator da proposta, senador Beto Faro, do PT do Pará, rebateu as críticas e afirmou que a lei amplia as punições para fraudes.
10: Não é verdade que aqui se afrouxa qualquer questão, muito pelo contrário, é mais punição. Inclusive, as entidades, elas são chamadas a colaborar com o governo.
8: A nova legislação também amplia a transparência do programa e cria regras de atualização cadastral dos pescadores.
2: E o Congresso Nacional vai analisar duas medidas provisórias editadas pelo governo federal que destinam

0: Não até 14,5 bilhões de reais para o financiamento de caminhões, ônibus e micro-ônibus. O objetivo é reduzir os impactos econômicos dos conflitos no Oriente Médio e renovar a frota rodoviária do país.
1: Outra medida abre crédito extraordinário de 17 bilhões de reais para ampliar o acesso ao crédito. Transportadores autônomos, cooperativas e empresas do setor poderão contratar o financiamento até o dia 28 de agosto.
0: Ligações automáticas que interrompem o trabalho, o descanso e até o sono dos brasileiros podem estar com os dias contados. A Comissão de Ciência e Tecnologia do Senado aprovou um projeto que proíbe chamadas de telemarketing feitas por robôs sem qualquer atendimento humano.
1: Pelo texto, o uso de ligações automatizadas só será permitido para confirmação de uma compra ou contrato feitos anteriormente em outro canal de venda. Repórter Rodrigo Rezende.
2: Se você tem um celular, é muito provável que já se cansou de receber dezenas, às vezes centenas de ligações de números desconhecidos com mensagens automáticas oferecendo produtos dos mais diversos, de planos de academia a empréstimos consignados. Muita gente nem atende mais o telefone por causa disso. A Comissão de Ciência e Tecnologia do Senado aprovou um projeto do senador Ciro Nogueira, do Progressistas do Piauí, que proíbe ações de telemarketing para venda ou adesão de produtos sem que haja intervenção humana. Ou seja, ficariam vedadas as abordagens telefônicas automáticas com os chamados robôs. O relator da proposta, senador Hamilton Mourão, do Republicanos do Rio Grande do Sul, afirmou que os consumidores estão cansados do excesso de ligações automatizadas.
3: Hoje, volta e meia, a gente recebe uma sequência de ligações que são efetivamente ligações feitas por robôs. E esse projeto vem exatamente para impedir que essas coisas continuem a acontecer.
2: Mourão acatou uma emenda que prevê que o uso de ligações automatizadas só será permitido para confirmação de uma compra ou contrato feitos anteriormente em outro canal de venda, um processo conhecido como dupla checagem. A proposta segue agora para análise da Câmara dos Deputados.
0: E em muitas regiões do Brasil, fazer uma ligação ou acessar a internet ainda é um desafio diário. Para tentar mudar essa realidade, a Comissão de Ciência e Tecnologia aprovou um projeto que amplia a cobertura de celular e internet em áreas de difícil acesso.
1: A proposta ainda passará por uma segunda votação antes de seguir para a Câmara dos Deputados. Repórter Márcio Maturana.
4: Operadoras de celular e de internet podem ter que assumir compromisso de abrangência na cobertura para atender a regiões de difícil acesso ou menos atraentes economicamente. Um projeto aprovado em primeiro turno na Comissão de Ciência e Tecnologia previa essa obrigação apenas em áreas rurais, mas a delimitação foi retirada pelo relator, o senador Hamilton Mourão, do Republicanos do Rio Grande do Sul.
5: Entendemos que a lei não deve delimitar uma destinação específica para os recursos oriundos dos leilões de radiofrequência, como no caso o atendimento de áreas rurais. Isso porque a tecnologia é dinâmica e o objetivo de cobertura do campo pode ser alcançado sem uma amarra legal que pode engessar a aplicação dos investimentos.
4: Pelo texto, os compromissos das empresas associadas à exploração das faixas de frequência de celular e internet devem representar pelo menos 90% do valor mínimo da licitação. Esse projeto agora aguarda uma segunda votação na própria Comissão de Ciência e Tecnologia antes de seguir para a Câmara dos Deputados.
0: O presidente do Senado, Davi Alcolumbre, anunciou o lançamento do site História do Senado. O portal já está disponível e reúne fatos marcantes da instituição. A iniciativa celebra os 200 anos do marco inicial do Parlamento Brasileiro, quando foi instalada a Assembleia Geral Legislativa em 1826.
1: Alcolumbre destacou que o especial Senado 200 Anos inclui 8 documentários sobre momentos importantes da atuação da Casa. O site também reúne análises das constituições brasileiras, registros de posses presidenciais e textos sobre a participação do Senado em temas fundamentais, como relações internacionais, meio ambiente, direitos humanos, cultura e patrimônio. Para o presidente do Congresso Nacional, a iniciativa amplia o acesso da sociedade às informações, ao oferecer conteúdo amplo e organizado.
6: Ao celebrar o bicentenário, o Senado Federal reafirma o seu compromisso com a memória, a democracia e o conhecimento histórico. O site foi concebido como espaço público acessível a pesquisadores, estudantes e cidadãos interessados no papel do Parlamento na formação do Estado brasileiro.
1: Com a edição de Paula Groba e trabalhos técnicos de João Lira, o Jornal do Senado fica por aqui. Acompanhe agora as notícias da Câmara dos Deputados. Boa noite.
0: Boa noite e até amanhã.
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8: Aumenta a pena para assassinato e lesão de agentes públicos de segurança.
9: Câmara estabelece medidas para evitar acidentes com animais silvestres.
8: Parlamentares aprovam política para exploração de minerais estratégicos.
9: Boa noite. Câmara aprova projeto que cria política nacional de produção e beneficiamento de minerais considerados estratégicos. O repórter Antônio Vital acompanhou a votação.
10: A Câmara dos Deputados aprovou o projeto que cria uma política nacional para exploração e beneficiamento de minerais críticos e estratégicos, fundamentais para a fabricação de equipamentos de informática, para fornecimento de energia e defesa nacional. São exemplos de minerais estratégicos o lítio, cobalto, nióbio e terras raras, usados na fabricação de baterias, painéis solares e equipamentos eletrônicos. O projeto original foi apresentado pelo deputado Zé Silva, do União de Minas Gerais, e o texto final, elaborado pelo relator, deputado Arnaldo Jardim, do Cidadania de São Paulo, contempla também sugestões previstas em outras 14 propostas sobre o assunto. O projeto prevê incentivos para empresas do setor e a ideia é estimular produtos industrializados no Brasil, com possibilidade, inclusive, de tributação sobre a exportação de minério bruto. A proposta também prevê a criação de um fundo garantidor de natureza privada, com recursos totais de R$5 bilhões, dos quais 2 bilhões serão aportados pelo governo federal para ajudar no financiamento das empresas. Outra fonte de recursos serão títulos emitidos no mercado. As empresas beneficiadas com incentivos fiscais terão que aplicar pelo prazo de 6 anos, no mínimo 0,3% de sua receita operacional bruta em projetos de pesquisa, desenvolvimento e inovação, e outros 0,2% no fundo garantidor. Para isso, os projetos terão que ser aprovados por um conselho, batizado de Conselho Nacional para a Industrialização de Minerais Críticos e Estratégicos. O conselho terá representantes do governo, das empresas, de universidades, de estados e municípios. O conselho foi criticado pelo deputado Gilson Marques, do Novo de Santa Catarina, que defendeu mais liberdade para as empresas, inclusive estrangeiras, investirem no Brasil.
11: Não tem que ter crédito fiscal direcionado ou regime especial complexo. Tem que ter redução geral da carga e não o contrário. Tem que evitar escolher os vencedores. Tem que ser livre a entrada de investimento externo e sem restrições de controle societário. A liberdade de exportação tem que ter uma ausência de obrigação de beneficiamento no Brasil.
10: A proposta original do governo previa a criação de uma estatal chamada Terrabras, com monopólio sobre a exploração de minerais críticos em regime de partilha, em que apenas o excedente da produção fica a cargo de empresas privadas. A criação de um conselho com poder de aprovar os projetos, com maioria de representantes do governo, acabou sendo aceita para permitir a aprovação. Para o deputado Bongás, do PT do Rio Grande do Sul, ter uma política definida em lei é melhor que nada.
12: Então o avanço de hoje é nós termos uma legislação que permita esse regulamento, que cria o fundo, que tem um conselho, que tem um comitê. Essa nós vamos votar sabendo que o debate sobre a soberania vai mais longe. E para isso, inclusive, nós temos que ter outra correlação nesse Congresso para a gente poder ter um dia uma Terrabras para administrar os bens.
10: Já deputados da bancada governista criticaram o projeto por não impor limites a empresas estrangeiras em um setor considerado estratégico. Foi o que disse a deputada Jandira Fegali, do PCdoB do Rio de Janeiro.
13: Mesmo que o texto tenha todas as expressões de defesa da soberania, que cria um conselho com vários poderes para, inclusive, determinar quem deve ou não deve estar dentro do Brasil. Mas se a lei não regula, não dá limites, não estabelece percentuais, qual é o limite do capital estrangeiro, se é que ele deve existir nessa intervenção em área tão estratégica, nós não estamos, de fato, fazendo a defesa da soberania nacional.
10: O projeto também prevê incentivos para a chamada mineração urbana, que é a obtenção de minerais críticos a partir do desmonte de produtos industrializados, como televisores, computadores e baterias. O relator, Arnaldo Jardim, disse que a proposta garante soberania nacional e estimula o beneficiamento no país.
14: O Brasil não pode ser mero exportador de commodities minerais. Deve ter estratégia, política, determinação de agregar valor, fazer o seu beneficiamento, fazer a transformação. e usar isso, que é um atributo nosso geológico, como um instrumento claro de desenvolvimento.
10: O projeto que cria uma política nacional para exploração e beneficiamento de minerais críticos e estratégicos seguiu para análise do Senado. Da Rádio Câmara de Brasília, Antônio Vital.
7: Economia.
8: Welter, do PT do Paraná, comemora o lançamento do programa Desenrola 2.0 como medida para aliviar o endividamento das famílias. O deputado explica que a iniciativa prevê renegociação de dívidas com redução de juros, beneficiando milhões de trabalhadores.
9: Welter acrescenta que o programa busca enfrentar problemas como o alto custo do crédito, além do impacto das apostas e do consumo facilitado. Para ele, a medida deve contribuir para reorganizar a vida financeira das famílias e reduzir o peso das dívidas no orçamento doméstico.
7: Trabalho.
8: André Janones, da Rede de Minas Gerais, pede aprovação imediata da proposta de emenda que acaba com a escala 6x1. Ele critica atrasos e a instauração de uma comissão que, segundo ele, foi criada para ouvir apenas empresários, demonstrando tratamento desigual entre patrões e empregados.
9: André Janones reclama da falta de consultas a trabalhadores na concessão de benefícios fiscais e rejeita a proposta de compensação financeira do governo a empresas com o fim da jornada 6x1. Segundo ele, a população cobra mudanças e o cenário eleitoral aumenta a pressão sobre os parlamentares.
8: Patrus Ananias, do PT de Minas Gerais, defende o fim da escala 6x1, argumentando que o tema ganha relevância no contexto do Dia do Trabalho. Ele apela à sensibilidade social, humana e espiritual dos parlamentares para a aprovação da matéria e por mais qualidade de vida aos trabalhadores.
9: Patrus Ananias destaca sua experiência pessoal na defesa dos direitos trabalhistas e reforça que a jornada de 40 horas semanais, sem corte salarial, amplia o tempo para família, fé e lazer. Ele disse ainda que trabalhadores brasileiros ganham menos, tornando urgente a aprovação da proposta.
8: Silvio Antônio, do PL do Maranhão, apela ao governo federal para atender as reivindicações dos servidores técnico-administrativos das universidades federais em greve desde fevereiro deste ano. Segundo ele, a paralisação envolve 37 entidades e afeta o funcionamento das instituições.
9: Silvio Antônio alerta também para cortes em importações do Conselho Nacional de Desenvolvimento Científico e Tecnológico, o CNPq, comprometendo pesquisas científicas e projetos ligados às universidades federais. Ele pede medidas urgentes para garantir atividades acadêmicas e o desenvolvimento científico nacional.
7: Desenvolvimento regional.
8: Paulo Pimenta, do PT do Rio Grande do Sul, destaca a atuação do governo federal na reconstrução do estado após as enchentes de 2024. O deputado afirma que a resposta à tragédia envolveu mais de 111 bilhões de reais com ações coordenadas por 18 ministérios.
9: Paulo Pimenta informa que famílias, empresas e produtores rurais receberam apoio para retomar suas atividades. Ele cita recursos para moradias, infraestrutura, escolas, unidades de saúde e para a renegociação da dívida estadual.
8: Ícaro de Valmir, do Republicanos de Sergipe, denuncia a falta de água em Aracaju e em municípios do interior após a concessão do serviço à iniciativa privada. O deputado afirma que a crise obriga moradores, hotéis e restaurantes a depender de caminhões-pipa para o abastecimento.
9: Ícaro de Valmir cobra do governo de Sergipe providências para normalizar o fornecimento de água. Ele critica a omissão do executivo estadual diante do problema e relata que famílias chegam a buscar água em locais impróprios.
8: Paulo Marinho Júnior, do PL, denuncia a precariedade da segurança pública e a má qualidade do atendimento médico no município de Caxias, no Maranhão. O parlamentar relata que a cidade enfrenta uma grave onda de violência marcada por homicídios e apreensões de grandes quantidades de entorpecentes.
9: No setor da saúde, Paulo Marinho Júnior relata a falta de leitos para crianças e o descredenciamento de uma clínica do SUS devido à perseguição política. Ele argumenta que o descaso administrativo e a inação dos órgãos fiscalizadores agravam a situação dos habitantes.
7: Transportes.
8: Átila Lins, do PSD do Amazonas, comemora a decisão da Justiça Federal que permite a continuidade das obras da BR-319. Segundo o deputado, a medida responde à ação movida pelo governo federal com apoio da bancada amazonense no Congresso.
9: Átila Lins sustenta que a rodovia, especialmente em seu trecho do meio, é estratégica para acabar com o isolamento do estado e garantir o desenvolvimento regional.
8: Marina Silva, da Rede de São Paulo, contesta acusações de que pessoas do seu círculo familiar estariam envolvidas em processo que pede a suspensão temporária de editais para as obras na BR-319, que liga Manaus a Porto Velho. A deputada diz que informação divulgada no Senado é falsa.
9: Marina Silva defende que o debate sobre a BR-319 ocorra com informações corretas, sem ataques pessoais e com o devido cuidado ambiental, social e cultural que a região amazônica exige.
7: Meio ambiente.
8: Câmara aprova medidas para evitar acidentes com animais silvestres em rodovias. O repórter Marcelo Lacher nos conta como deve funcionar.
15: O plenário da Câmara aprovou o projeto que estabelece medidas para reduzir acidentes com animais silvestres, principalmente atropelamentos em estradas, rodovias e ferrovias. Pelo texto aprovado, estudos ambientais obrigatórios para obras e ampliação de rodovias e ferrovias deverão prever medidas para evitar atropelamentos. Com base nesses estudos, os órgãos responsáveis poderão exigir, por exemplo, a instalação de estruturas que facilitem a travessia dos animais, como passagens aéreas e subterrâneas, cercas, sinalização e redutores de velocidade. O projeto também determina que órgãos públicos e concessionárias que administram rodovias façam o monitoramento das áreas com mais acidentes. A proposta também cria um Cadastro Nacional de Acidentes com Animais Silvestres, que reunirá informações sobre ocorrências em todo o país. Esses dados deverão ser públicos e usados para orientar políticas de prevenção e melhorar a segurança nas estradas. As regras também passam a valer para estradas e ferrovias já existentes, que deverão se adaptar às novas exigências. No caso de concessões, essa adequação deverá respeitar o equilíbrio financeiro dos contratos já existentes. Relatora da proposta, a deputada Dula Salabert, do PSOL de Minas Gerais, argumentou que o projeto ajuda a reduzir acidentes, protege a biodiversidade e melhora a segurança nas vias. Segundo ela, a medida organiza ações que hoje são adotadas de forma isolada e cria uma política mais estruturada para enfrentar o problema.
16: Para quem não sabe, no Brasil, a cada segundo, 15 animais silvestres são atropelados nas nossas rodovias. São mortos no Brasil por ano 500 milhões de animais em nossas rodovias. E aí vivemos essa contradição. Temos a maior biodiversidade, mas somos também o país que mais atropela animais em rodovias.
15: O projeto que estabelece medidas para evitar atropelamento de animais silvestres em estradas, rodovias e ferrovias seguiu para análise do Senado. Da Rádio Câmara de Brasília, com informações de Daniele Lessa, Marcelo Larcher.
17: Concurso Eu e a Lei, da Rádio Câmara e do Plenarinho, já é uma tradição, mas também não para de inovar.
8: Nos 200 anos da Câmara dos Deputados, a novidade é uma edição voltada para professores.

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1: Ah, e o concurso tradicional voltado para crianças e adolescentes continua de pé. O edital está na página, mas as inscrições só abrem em julho.
2: Direitos Humanos.
3: Raymond, do PT do Rio de Janeiro, relatou na Comissão de Administração e Serviço Público projeto que cria cotas para a contratação de pessoas com síndrome de Down em empresas públicas. O parlamentar considera que a medida garante inclusão e reconhece a capacidade produtiva desse segmento.
4: É um projeto riquíssimo. Ele diz que as empresas públicas de administração direta e indireta têm que ter uma cota de contratação das pessoas com síndrome de Down. Olha que coisa maravilhosa. É o projeto de inclusão para que essas pessoas com síndrome de Down sejam, de fato, reconhecidas como pessoas que trabalham e que podem trabalhar.
5: O projeto relatado por Raymond aponta que a inserção das pessoas com síndrome de Down no mercado de trabalho favorece o desenvolvimento das interações sociais e mentais do segmento. Hoje, segundo o IBGE, há cerca de 300 mil brasileiros nesta condição.
3: Padre João, do PT de Minas Gerais, registra a realização de mais uma Assembleia Geral dos Bispos do Brasil, organizada pela CNBB. O parlamentar reforça as denúncias feitas pela entidade contra a violência às mulheres, as guerras e os ataques às religiões.
5: De acordo com o padre João, os bispos criticaram a negação de territórios aos povos indígenas e o avanço do agronegócio sobre essas terras. Ele pede que dioceses e paróquias ampliem a divulgação das pautas sociais apresentadas pela CNBB.
2: Segurança Pública.
3: Câmara aprova aumento de penas para homicídios contra guardas portuários, policiais legislativos e agentes de segurança privada. O repórter Antônio Vital acompanhou a votação.
6: O plenário da Câmara aprovou o projeto que considera crime hediondo o assassinato de guardas municipais, agentes socioeducativos, agentes da guarda portuária, integrantes do sistema prisional, policiais legislativos e agentes de segurança privada. Isso no caso em que os crimes tiverem relação com a atividade dos agentes. Com isso, o homicídio praticado contra integrantes dessas categorias passa a ter pena de até 40 anos de prisão, no lugar da pena máxima atual de 30 anos. Hoje, a legislação já prevê aumento de penas para crimes praticados contra policiais, promotores, juízes e oficiais de justiça. A proposta também prevê aumento de penas para lesão corporal praticada contra guardas municipais, agentes socioeducativos, agentes de guarda portuária, integrantes do sistema prisional, policiais legislativos e agentes de segurança privada. Nesses casos, lesões corporais gravíssimas e lesões corporais seguidas de morte também serão consideradas crimes hediondos, com penas que podem aumentar em 2/3. Além disso, os condenados têm que cumprir a maior parte da pena na cadeia, sem direito a benefícios como regime aberto ou semiaberto. O aumento de penas nesses casos vale para casos de crimes cometidos em função da atividade desempenhada pelo policial. E os agravantes serão aplicados também se as vítimas forem cônjuge, companheiro ou parente de até 3º grau da vítima. O projeto foi uma sugestão do Conselho Nacional de Segurança Privada à Comissão de Segurança Pública e Combate ao Crime Organizado da Câmara. No plenário, o relator foi o deputado delegado da Cunha, do União de São Paulo. Ele argumentou que agentes de segurança privada são vítimas de homicídio e lesão corporal por vingança. O relator defendeu penas maiores para assassinos de policiais como maneira de desestimular esse tipo de crime.
7: Os policiais são executados em razão de serem policiais. O criminoso descobre que se trata de um policial e, para ser premiado no crime organizado, ele executa aquele policial. Hoje, a pena do crime funcional era de apenas pena mínima de 12 anos e máxima de 30. Uma pena que não garante o repúdio verdadeiro que se deve ter contra o homicídio contra um policial.
6: O projeto que considera crime hediondo o assassinato de guardas municipais, agentes socioeducativos, agentes de segurança portuária, integrantes do sistema prisional, policiais legislativos e agentes de segurança privada, seguiu para análise do Senado. Da Rádio Câmara de Brasília, Antônio Vital.
2: Justiça.
5: Júlio Lopes, do PP do Rio de Janeiro, presidente da comissão externa voltada ao combate à pirataria e à agenda do Brasil Legal, anuncia uma aliança nacional contra a falsificação e venda de produtos que violam direitos de propriedade intelectual e prejudicam consumidores.
0: um pacto de que aquelas plataformas, pessoas que estão

0: promovendo a pirataria sejam notificadas pela comissão que eu tenho a honra de presidir, a Comissão do Brasil Legal, e a partir de 10 dias de notificação, sejam então multadas pelo PROCON do Brasil como veiculadores, como promotores de pirataria. Isso é crime. Na reincidência dessas multas, a Comissão do Brasil Legal, junto com a CBF e junto com as maiores marcas esportivas do Brasil e do mundo, vão qualificar essas instituições, pessoas ou promoters como não qualificadas à veiculação dos seus produtos.
1: De acordo com o parlamentar, o prejuízo com a pirataria saltou de 4 bilhões para 500 bilhões de reais em 20 anos. Júlio Lopes espera que a pressão sobre a reputação de divulgadores de falsificações sirva para frear o crime no país.
2: Termina agora o Jornal Câmara dos Deputados, com trabalhos técnicos de Wellington Teles e apresentação de Luciana Vieira e Val Monteiro. Boa noite.
1: A Voz do Brasil está de volta amanhã. Uma boa noite para você.
3: 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Boa noite.

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0: gente boa! Já estamos por aqui nessa sexta-feira, coisa linda! Ó, bora aproveitar esse momento bem coladinhos? O nosso charme está no ar nesse dia 15 de maio, hoje Dia Internacional da Família. Com certeza motivos de sobra pra aproveitar essa sexta e pra comemorar, né? Afinal de contas, a família é nossa base, é lá que a gente recarrega as energias. Então, com certeza é um motivo incrível pra você reunir todo mundo e aproveitar a sua sexta-feira. Que tal, hein? Bora curtir música boa enquanto você decide aí se chama toda a família. Família, para um mega momento só de vocês? Então bora que bora! Vai lá! É o nome do sucesso de Maiara e Maraíza.
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0: Esse é o Pedido de Socorro, é o sucesso de Gustavo Mioto. Estamos começando essa edição lindíssima do nosso Momento de Charme. Agora separei uma dica especial pra você.
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0: Pois é, minhas lindonas, sextou com a tendência que a gente ama. Look Total Jeans. Aposte na leveza de uma camisa em denim combinada com shorts clochard, criando um visual monocromático super moderno. Se o dia esquentar e o escritório permitir, vá de sandália de salto blocado. Se for curtir o lazer, o sneaker é a escolha sem erro. É conforto, personalidade e estilo para você encerrar a semana com tudo.
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0: E agora tem para você Sorriso Maroto e o sucesso 80 anos.

0: estreia de novo. Felipe Araújo por aqui, encerrando a primeira sequência. Tem muito som pra rolar, fica por aí.
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5: De volta pra te fazer companhia por aqui, começando mais uma sequência com César Menotti, Fabiana e Gustavo Lima. Aí você me quebra.
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É o som de Harry Styles na parada. É o som do nosso charme, sempre a melhor pedida pra você. Por aqui o sucesso não para. Vem agora pra você, nessa sequência eclética, Wesley Safadão e o sucesso Mentira Estampada, lançado em parceria com Natanzinho Lima. E essa música faz parte do projeto A Rocha Safadão, que traz músicas dos mais diferentes estilos. Bora curtir, meu povo!

0: sequência mais linda, né? Encerrando com Edi Brito e Samuel. E já já tem muito mais.
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5: Amigos, prepare o coração que a nossa viagem ao tempo vai começar agora com dois sons lá do fundo do baú. É o nosso momento flashback.
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5: Pra você recordar, Phil Collins cantando Do You Remember? Bora pra essa linda recordação?
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0: Versos Simples. Que canção mais maravilhosa. Essa daqui já ficou no passado, mas a gente já resgatou pra você curtir nesse momento especial do passado se fazendo presente. O nosso flashback sempre traz aquele quentinho no coração, né? Ó, agora tem Marília Tavares e Murilo Rufi dando sequência agora com Cê Tem o Molho.
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0: parceria linda de Anitta com Felipe Amorim e Hitmaker. Mais um encontro já já marcadíssimo, eu e você, e uma seleção de arrepiar.
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5: Amigos, que alegria tê-los conosco. Sejam muito bem-vindos a mais uma sequência bem maravilhosa. A nossa rádio está feliz em ter a sua audiência. Vamos então com Luan Santana e Léo Foguete.
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6: Luan Santana e Léo Foguete.

Só as melhores e aquela mistura de arrepiar é nosso charme no ar. Agora vem chegando o pagodeiro Ian, que lançou em março o hit Textão, que nasceu nas rodas de samba e virou um dos pagodes mais cantados do país. Essa música faz parte do projeto Pagodeando nas Alturas. Vamos com tudo?

0: Toma uma.
1: Vamos tomar uma. Zé Neto e Cristiano encerrando mais uma sequência. Charme volta rapidão pra te fazer companhia.
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5: Ei, amigos, estou de volta. Alegria, alegria estar com você, ainda mais quando é sexta-feira, né? A gente já tá assim de buenas, curtindo a vida juntinhos. Agora tem Beijei a Cura.
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0: com a dica que toda Rapunzel precisa saber. Para o cabelo crescer, você tem que saber o quê? Cortar. Aparar as pontinhas elimina o ressecamento causado pela poluição, chapinha e o secador, dando força para o fio crescer saudável da raiz às pontas. Então não tenha medo da tesoura, hein? Ela é sua maior aliada contra a quebra e o estresse capilar. Renove as energias, cuide do visual e aproveite o final de semana com muito brilho.
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2: Essa é com vocês dois, né?

0: nosso charme está encerrando mais uma sequência gostosa, mas fica aí que já já eu volto pra te fazer companhia.
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0: Ei, querido, já estamos de volta. Alô, minha lindona, acompanhando nossa programação. Agora vem chegando sucesso pra recordar. Não Tem Pra Ninguém é o nome do som, lançado pelo Michel Teló em 2016. E essa faixa faz parte do álbum Baile do Teló, um dos primeiros a ser gravado em 360 graus. Vamos nessa?
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0: Saudade Estranha, Murilo Huff na parada. E já já tem muito mais.
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4: Bora, meu povo. Vem chegando mais uma sequência de arrepiar agora com Israel e Rodolfo. Arrumambão.
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0: Simone Mendes na parada, direitos iguais. E agora, aquela dica de arrepiar chegando no Coisas e Trecos.
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0: Meus amigos, que tal aquele churrascão no fim de semana, hein? Mas aí aquela tábua de madeira está precisando de um trato? Bom, para eliminar as bactérias, esfregue vinagre branco com papel toalha e depois finalize com água oxigenada por 5 minutinhos. O toque final é aquela lavagem caprichada com água quente e sabão neutro para garantir uma cozinha higienizada e segura. Agora é só preparar o corte, acender o fogo e aproveitar o final de semana.
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2: Bora! Top Forma chegando. Os quatro sons mais queridos.

0: Posição número 2.
1: Não tem jeito, meu compadre. Vambora. Ela vacilou comigo, nós estamos aí, né? Tudo certo.

0: Medalha de ouro para Gustavo Lima, Retrovisor. A número 2, Coco Grupo Menos é Mais. Panda com a número 3, Hendrix na número 4. Esse foi o nosso mega rank dos ranks e o nosso charme edição de sexta-feira. Bom demais, né? Beijo no seu coração, foi lindo, foi maravilhoso. Excelente fim de na segunda. Tem mais um encontro marcadíssimo. Eu e você, aqui nessa rádio linda, pra curtir as melhores em uma só sequência. Até lá, beijinhos.
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1: 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Fé.

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0: a gente volta já já com mais músicas. 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
0: Pintando novidade na nossa programação. Novidade. Simone Simaria com Sebastian Yatra. Noite.

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0: gente. Thank you, everybody. Fiquem com Deus.
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0: bom dia, Bebedouro, muito bom dia, Cidade Coração, muito bom dia a todos nossos queridos amigos ouvintes de Bebedouro, de toda a nossa micro-região, ligadinhos, sintonizados em mais uma manhã conosco na RBFM. Hoje, sabadão, dia 16 de maio, dia de informativo especial de sábado, com muita informação no seu dial, no seu rádio e também a partir de agora nas redes sociais. Um resumão do que rolou na semana, as principais notícias de Bebedouro, do Brasil e do mundo, aqui na sua RBFM, e também um olhar especial para o final de semana, para você ficar sempre muito bem informado, formando a sua opinião, como sempre, na rádio que você confia. Eu sou o Vitor Carvalho, na companhia dele, Natan Molina, e daqui a pouquinho o Daniel Souza, direto da Meta Fiat, em Bebedouro, hoje nas 48 horas de loucura da Meta Fiat. Muito bom dia, Natan Molina!
1: É, muito bom dia, meu amigo Vitor, bom dia pra você que nos acompanha, seja muito bem-vindo, mais um sábado por aqui, sabadão, hoje, final de semana chegou, dia 16 de maio 2026, né, nosso informativo por aqui, daqui a pouquinho, nosso amigo Dani estará na Meta Fiat, hoje a Blitz RB, a viatura RB na Meta Fiat Bebedouro, pra você aproveitar as promoções da Meta Fiat, ó que bacana, valendo o sorteio também no informativo de hoje,

0: especial, aquele sorteio que você já conhece, que é o Marmitex mais a Coca-Cola Lata do Caldeirão Marmitaria. E claro, a sua participação. Participa com a gente aí no WhatsApp, participa no Facebook. Nossa live já está no ar. Compartilha aí, deixa o seu comentário para você participar com a gente, ficar muito bem informado neste sabadão, neste final de semana, né?
1: Isso aí, senhor Natan Molina, Meta Fit, daqui a pouco tô indo pra lá também, conferir o que vai rolar de bom aí nestas 48 horas. Ô, Natan Molina, que saudade do Lobo Vermelho, tem Internacional hoje,
0: Natan
1: Molina?
0: Não temos mais Inter, falaremos do esporte aí novamente, vamos frisar aí a campanha da Inter, mas a temporada 2026 está oficialmente encerrada.
1: Nem amistoso, com... Molina, nem um campeonatinho, nem um quadrangular do interior, Catanduva, Barretos e Colinense, sei lá.
0: Por enquanto nada, mas a gente vai ficar atento às informações aí, vai trazer as informações assim que tiver, né? O pessoal vai trabalhar bastante agora pra temporada do ano que vem, Série A3 aí, conforme...
1: Eu jurava que tinha mais algum campeonatinho, né, aí do interior, sei
0: tem
1: lá,
0: a Copa Paulista, que alguns times disputam, mas a Inter não disputará esse ano a Copa Paulista.
1: Não é a Copa Paulista que dá acesso para a Copa do Brasil?
0: É, mas a Inter não disputará. Se eu não me engano, é o Comercial que vai disputar, Dani, na região aqui. Tem alguns times que participarão, mas a Inter este ano não participará da Copa Paulista. Aliás, faz muito tempo que já não participa. É mais o Campeonato Paulista mesmo. Então, agora é trabalhar aí o extracampo. Alguns jogadores, a maioria, na verdade, já estão migrando para outros clubes. O pessoal fazendo planejamento já para o ano que vem. As melhorias no estádio. Tivemos essa semana o evento na Federação Paulista lá, né?
1: E o time da Inter levou aí 2/3 de melhores jogadores do campeonato A4, né?
0: É, levaram vários prêmios, a gente vai comentar um pouquinho aí. Muita coisa legal, mas infelizmente a bola rolar mesmo no Estamatão só no que vem.
1: Tá bom, meu amigo, só foi esse momento da Inter do Lobo Vermelho na abertura do programa, porque muita gente fica com essa curiosidade. A Bebedourense estava acostumando aí com os sábados de Inter já entrando aí na cultura bebedourense e realmente estava criando já aí, principalmente na fase de mata-mata, um clima muito especial na cidade, essa euforia com o Lobo Vermelho. E a galera perguntava: e agora? E agora? E agora? Quando? Ano que vem. Bom, diante disso, vamos dar uma conferida também aí neste 16 de maio nas datas comemorativas, Molina.
0: Ó, muitas datas, inclusive, hein? Dia 16, hoje, comemorando o Dia Internacional da Convivência em Paz, Dia do Médico Geriatra, Dia Mundial de Conscientização sobre a Doença Celíaca, Dia Mundial do Whisky.
1: Whisky!
0: Dia Mundial dos Funcionários e Funcionárias da Educação, Dia Internacional da Luz e Dia do Gari. Muitas datas hoje, hein?
1: É, tá aí, ó. Você é funcionário e funcionária da educação, sinta-se parabenizado pela RBFM. Tamo junto! E aos garis aí, as garias e os guris e os garis da nossa cidade aí, parabéns, deixando nossa cidade limpa. Muito obrigado. É, isso aí. 9h10. Hoje tem prêmios também na RBFM. Você sabe, né? Hoje é dia de Caldeirão Furado. Mandou o seu alô no arroba rádio RBFM. Participou conosco. Tem aí o combo top, almoço mais refrilata do Caldeirão Furado. Manda aí, eu quero participar do sorteio do Caldeirão Furado. É, tamo junto. Passa com a Andresa Silva, já mandando um ótimo sabadão. E eu quero almoçar na conta aí do Estênio, do Stefano, da família Caldeirão Furado aí conosco, tá bom? Bora rodar a vinheta e conferir aí as manchetes de hoje.
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1: No seu Informativo RB de hoje, você vai acompanhar aí notícias da saúde voltadas para a UPA e para o Hospital Municipal. Em 2025, Bebedouro registrou 47 óbitos, a maior parte destes óbitos por influenza e pneumonia, sendo um por Covid. Doenças respiratórias causando aí óbitos em nossa cidade em 2025. Atenção! Com a influenza, com a gripe, hein? Não é brincadeira. 47 mortos o ano passado. No primeiro quadrimestre deste ano, a UPA de Bebedouro já registrou quase 48 mil atendimentos. Quase metade de Bebedouro passando pela UPA só no primeiro quadrimestre. Atenção para o plantão policial, as ocorrências de Bebedouro da nossa região. E também um alerta da OAB, através do advogado Leandro Contro, que fala sobre vítimas que caíram aí no golpe do falso advogado, pedindo Pix para dar ali a ganha de causa. Empresário de Monte Azul Paulista, daquela empresa de automação residencial, a tal da Casa Inteligente, é suspeito de dar calote de quase R$1 milhão em clientes que fechavam o serviço e não obtinham o serviço. Bebedouro realizará aí a 4ª edição do Festival de Gastronomia, com um tema inspirado na culinária italiana. Molina!
0: É, vamos falar também da Alesp, homenageando os 50 anos aí da Cooper Citrus em sessão solene. Falar também aí do eleitorado bebedourense escolhendo aí, encolhendo na verdade, né, diminuiu aí o número de votantes.
1: Escolhendo não votar.
0: Exatamente, escolhendo não votar. Ao invés de aumentar o número, vai caindo cada vez mais os eleitores aqui de Bebedouro. Acho que é uma realidade a nível nacional, não
1: lembrar
0: só em Bebedouro.
1: Lembrar que ele não,
0: né,
1: é facultativo, ele é obrigatório. Depois a pessoa tem que justificar por que não tirou o título de eleitor. Se não tirar porque o título votou, de eleitor, né, nem consegue dar sequência em outros serviços públicos, como até mesmo abertura de conta em banco, financiamento, empréstimo, viagem. E aí, esse é um grande problema, não tirar o título de eleitor. O segundo é regularizar o título de eleitor, causando multa e transtornos aí operacionais.
0: Exatamente. Fala das exportações também, acumulando aí mais de US$80 milhões no primeiro quadrimestre agora desse ano, né? A exportação de Bebedouro sempre em alta aí. Bebedouro também falando aí sobre a questão dos eventos, né? Vai ter hoje a Orquestra Facmol aqui em Bebedouro, continuando aí o aniversário de Bebedouro, hoje na Concha Acústica, uma programação gratuita para toda a família, muito bacana isso. Falar também da questão do Hemocentro, né? Falar novamente um pouquinho sobre saúde, o Hemocentro precisando aí das suas doações, tá bom? Vamos falar dos tipos sanguíneos que mais precisam e os estoques de sangue baixos aqui em Bebedouro e na região de Ribeirão Preto também, tá? Fala de oportunidade, curso gratuito de instalação e manutenção de ar-condicionado. Fundo Social disponibilizando aí mais vagas e mais qualificação profissional gratuita aqui em Bebedouro. Fala também do Senac em parceria com a PAI. Alunos do PET Trampolim, que é o programa do Senac em parceria com a PAI, fazem visita técnica e ampliam os conhecimentos aí sobre o mercado de trabalho. Importante trabalho social também da APAI com o Senac aqui da nossa cidade. Fundo Social de Bebedouro, além da campanha aí da profissionalização, né, dos cursos gratuitos, agora iniciando também nesta segunda-feira a campanha do agasalho. É, o inverno aí está chegando, o frio chegando, e o Fundo Social lançará nesta semana que vem agora a campanha do agasalho 2026. Falar também da Mega Sena, previsão do tempo e as notícias do esporte, muita coisa bacana neste sábado, hein?
1: É, você vai falar bastante hoje, pelo jeito, de muita coisa, muitos assuntos, muitas pautas, e eu vou falar com o Dani lá da Meta Fiat daqui a pouquinho. É isso aí, participe, mande seu alô, são 9h15 já, você vai participando pelo arroba rádio RBFM, tá ligadinho, tá na escuta, tá na sintonia, compartilha com a gente seu alô, tá valendo o prêmio aí do Caldeirão Furado, o combo de Marmitex, almoço top pra você, mais refrilata. A Luzia Mendes passou por aqui, desejando um ótimo sábado. A Fátima Costa também, quero participar do sorteio do Caldeirão Furado. O Wagner e a Catiúcia na pegada lá na academia, tô ligado, hein? Tá firmão, hein, ô Wagnão? Fátima Costa, obrigado pelo carinho. Isabel Chiques, a Rosana Sanches, a comandante da família Sanches ali, a Mariana Sanches, o Pedrão. É, o Pedrão tá na pegada da festa franciscana, Rosana, conta pra gente aí, por favor. Hoje eu estarei por lá, se Deus quiser, comendo uma boa porçãozinha, um bom refrigerante, festa gostosa, festa franciscana, rolando lá no Educandário, em Bebedouro. Ângela Puzzi tá por aqui também, mandando seu alô no Zap Zap, a Luzia no Jardim Casagrande, a Rosa Maria também, a Célia no Jardim Novo Lar, obrigado a todo mundo mandando seu alô, beijo no coração, tamo junto, primeiro intervalinho comercial, daqui a pouquinho a gente volta.
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12: É, de volta nosso informativo por aqui na RBFM ao vivo neste sábado, né? Grande abraço para você que nos acompanha, dia 16 de maio, 9 horas e 22 minutos, trazendo aqui as primeiras informações da nossa cidade, toda a nossa região, tudo que acontece em Bebedouro, na região, para você ficar bem sintonizado, né? Começar falando aqui do Hemocentro de Bebedouro, alertando para doação de sangue, a necessidade em você doar sangue. os estoques de sangue do Hemocentro aqui da região de Ribeirão Preto estão baixos e divulgou a situação atual aí nessa última quinta-feira. De acordo com o levantamento, os tipos sanguíneos O negativo, O positivo e A negativo estão em situação urgente, enquanto o tipo B negativo encontra-se em estado crítico, necessitando de doações imediatas. Então, os tipos sanguíneos mais necessitados é O negativo, O positivo, A negativo e B negativo. Já os demais tipos sanguíneos AB+, AB negativo, B+ e A positivo seguem em estoque estável, tá? A doação de sangue é um gesto simples, rápido e pode salvar vidas. Você pode procurar o Hemocentro aqui de Bebedouro para você poder fazer a sua doação, tá? Aqui anexo ao Hospital Júlia Pinto Caldeira. Falar dessa questão também do Hospital Júlia Pinto Caldeira, falar da UPA de Bebedouro, né? Anexa aqui ao hospital também, a UPA registrando 272 vítimas de trânsito em 4 meses aqui em nossa cidade. Em apenas 4 meses, 272 vítimas de trânsito foram registradas aqui em Bebedouro, um aumento aí de 28% em relação ao mesmo período do ano passado. Embora abril tenha apresentado queda em relação a março e também ao mês do ano passado, os dados acumulados do quadrimestre mostram que o trânsito continua sendo uma das principais demandas de urgências da UPA de Bebedouro. Colisões e quedas de motos seguem liderando as ocorrências atendidas pela UPA, enquanto avenidas como Ralph Urquim, Pedro Pascoal e Joaquim Alves Guimarães aparecem entre os pontos com maior repetição de acidentes na cidade. Então fica aí reforçando novamente o cuidado no trânsito aqui em Bebedouro, principalmente os motociclistas e as principais avenidas da nossa cidade, né? Falar mais um pouquinho de saúde aqui, trazer para você informações referentes ao ano passado, onde Bebedouro registrou 47 óbitos por influenza, pneumonia e Covid. A cidade teve 47 mortes envolvendo aí coronavírus, influenza e pneumonia ano passado. O Covid despencou após a auge de pandemia, mas as doenças respiratórias continuam pressionando a saúde pública, tá? Isso não só em Bebedouro, mas a nível nacional também. É o mesmo cenário mais crítico aí da pandemia que passou, né? Ainda convive com mortes aí por doenças respiratórias, né? A pandemia passou, mas as doenças respiratórias continuam em alta, principalmente a influenza e a pneumonia. E em 2025, ano passado, o Bebedouro registrou 47 óbitos relacionados a esse tipo de doença. Um levantamento aí do Ministério da Saúde, baseado em dados locais analisados pela reportagem da Gazeta de Bebedouro. Quem traz essa manchete, essa notícia, é a Gazeta de Bebedouro. Grande abraço para nossa amiga Sara Cardoso, toda a equipe da Gazeta. A maior mudança aparece nos números da Covid-19. Bebedouro confirmou apenas uma morte por Covid ano passado. É o menor índice desde o início da pandemia. Em comparação, a cidade havia registrado 346 mortes em 2021, no auge da pandemia, né? Já influenza e pneumonia seguem um patamar preocupante. Apesar da queda de 24% em relação a 2024, no ano passado a cidade contabilizou 47 óbitos, né? Os dados aí do ano passado, então, segundo o Ministério da Saúde, apontando aí a pneumonia e a influenza como doenças preocupantes. E claro que com esse ano não é diferente, então fica todo o levantamento aí do Ministério da Saúde alertando para esses casos aí de doenças respiratórias, principalmente aqui na nossa cidade. E encerrando aqui a questão da saúde de Bebedouro, vamos trazer também os dados em que indicam que a UPA de Bebedouro registrou mais de 45 mil atendimentos. É muito atendimento, né? Abril registrou média de 417 pacientes por dia e consolida um dos maiores números mensais de atendimento na unidade este ano. A UPA de Bebedouro somente em abril registrou 12.536 atendimentos, mantendo o patamar elevado de procura pelo atendimento e consolidando o segundo maior volume mensal deste ano. A média diária chegou a 417 atendimentos por dia, mesmo com leve retração em relação a março, ao mesmo período do ano passado. Abril apresentou crescimento expressivo quando comparado aos principais meses do ano, especialmente sobre fevereiro e janeiro, reforçando a pressão contínua sobre o sistema de urgência e emergência da cidade. No acumulado entre janeiro e abril, a UPA já soma mais de 45 mil atendimentos. Em 4 meses, mais de 45 mil atendimentos na UPA de Bebedouro. Dados aí interessantes e alarmantes referente à saúde municipal aqui na nossa cidade. Realmente são índices muito altos aí de atendimentos aqui na UPA, né? A gente vai agora para um rápido intervalo comercial, 9 horas e 27 minutos. E daqui a pouquinho volta com informações aí de segurança pública, o que acontece aí na nossa região, polícia militar, os dados aí da segurança pública daqui da nossa cidade, tá? 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Daqui a pouquinho tem muito mais informações pra você.
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9: É de volta nosso informativo ao vivo aqui na RBFM neste sábado, 16 de maio de 2026, agora 9 horas e 37 minutos. Todo mundo participando aqui com a gente na live, no rádio, na internet. Grande abraço para você ligado, sintonizado nesta manhã de sábado por aqui. Falar dos movimentos aqui da segurança pública, né? Notícias aí da Polícia Militar, da GCM, notícias aí também. Um alerta, na verdade, da OAB de Bebedouro. Principalmente alertando sobre os golpes aí dos falsos advogados, né? O golpe dos falsos advogados fazendo novas vítimas e acendendo alerta aqui em Bebedouro. Um alerta divulgado aí pelo advogado Dr. Leandro Contro, da OAB de Bebedouro, informou a redação da RBFM sobre criminosos que estão se passando por advogados para aplicar golpes financeiros. Os golpistas entram em contato com pessoas afirmando que houve ganho de causa na justiça e solicitam pagamentos via Pix para supostas liberação de valores, custas processuais ou honorários de urgência. Fique atento, advogado de confiança e órgãos oficiais não exigem pagamento sem a devida confirmação e transparência, tá? Qualquer dúvida, entre em contato com o seu advogado ou com a OAB de Bebedouro. Antes de qualquer transferência ou Pix, entre em contato diretamente com ele, tá? Com o seu advogado ou com a OAB de Bebedouro para verificar a veracidade dessas informações. Na dúvida, não pague e denuncie. Informação e atenção são as melhores formas de evitar golpes, então cuidado aí, todo cuidado é pouco, muitos golpes hoje na internet e o pessoal aí também aqui em nossa cidade aplicando esse tipo de golpe, né? Falar também do empresário de Monte Azul Paulista, suspeito aí de dar um calote de mais de 800 mil reais em clientes. As vítimas alegam que pagaram e não receberam serviços contratados para tornar as casas inteligentes e automatizadas. Alisson Prado Pereira, dono da Casa Inteligente Home Automação, teve a prisão preventiva decretada por estelionato e é considerado foragido da justiça. Segundo a Polícia Civil, ele vendia projetos que incluíam a instalação de comandos de iluminação, climatização, câmeras, áudio e equipamentos controlados por aplicativo e painéis inteligentes nas residências, né, que é a famosa aí, automação residencial, mas não entregava o serviço. Pelo menos 6 pessoas registraram um boletim de ocorrência. A defesa dele foi procurada pela reportagem, porém até o momento não foi localizada, né? Então, a procura aí desse empresário de Monte Azul Paulista. Mais informações a gente vai divulgando aqui também, tá? Trazer também os índices criminais aqui da nossa cidade. Bebedouro registrou o menor número de ocorrências criminais entre as cidades da região. Um levantamento realizado pela Gazeta de Bebedouro, com base nos dados divulgados pela Secretaria de Segurança Pública de São Paulo, revelam diversos significativos nos índices criminais entre as cidades da região no primeiro trimestre desse ano. Entre os municípios analisados, Bebedouro apresenta o menor volume absoluto de ocorrências, com 273 registros. No outro extremo, aparece Barretos, que lidera os números regionais com 617 ocorrências. Além de registrar também 317 furtos em gerais. A vizinhança, a cidade vizinha aqui de Barretos, né, também apresenta os números de lesão corporal dolosa e crescimento nos acidentes de trânsito com vítimas. Além de Bebedouro e Barretos, o levantamento analisou também Sertãozinho, Matão e Jaboticabal, observando indicadores como homicídios, furtos, roubos, acidentes de trânsito com vítimas e crimes sexuais registrados entre janeiro e março deste ano. Então, com isso, levou a Barretos liderar o ranking como a cidade que mais registrou ocorrências criminais e Bebedouro como a que menos teve esse tipo de registro entre as cidades pesquisadas. Então, Barretos, Bebedouro, Sertãozinho, Matão e Jaboticabal. Então, essas são as notícias aí da segurança pública aqui da nossa cidade e da região. E o pessoal continua participando com a gente.

0: da nossa cidade e da região. E o pessoal continua participando com a gente. No próximo bloco a gente vai falar de notícias aqui de Bebedouro, notícias importantes, inclusive na Copper Citrus, comemorando 50 anos e teve homenagem na Alesp. Ó que bacana, o ex-prefeito Fernando Galvão esteve por lá, o prefeito Lucas Serena esteve por lá também essa semana. Inclusive eles falarão aqui no informativo sobre isso, um áudio que eles mandaram ontem para Claudinha, parabenizando a Copper Citrus, essa homenagem que foi feita na Alesp essa semana, lá em São Paulo, parabenizando a Copper Citrus pelos seus 50 anos. Olha que bacana. Próximo bloco a gente vai trazer essa informação também, tá? Mandar um abraço aqui pra todo mundo que tá chegando na live, né? Você que tá participando aqui, obrigado pela companhia. Angélica Pereira, a Evanira por aqui também, o Carlos Alberto dos Santos, a Meire, o Anderson, a Maria Aiza Giona, o Geldo Pereira por aqui, Heloísa Gonzaga também sintonizado, o Evandro Fagião, Rafael Rodrigo, Irani Batista, o José Roberto Alves Mota, a Regiane Dias, a Zoraide Alves, grande abraço pra Zoraide, né? Teve aqui na RB ontem, a Lia Silva Martins, a Luzia Mendes, a Fátima Costa, o Wagner, a Catiúcia, por aqui também, nosso amigo Thiago Figueira, corintiano aqui com saudade da Inter de Bebedouro. No esporte a gente vai falar da Inter, fechando aí essa temporada desse ano, né? A Nádia Romero também, todo mundo sintonizado por aqui. E daqui a pouquinho a gente vai falar também com o nosso amigo Vitor Carvalho. Vitor Carvalho, nosso amigo Daniel Souza está na Meta Fiat Bebedouro, rolando hoje a Blitz RB, lá na Meta Fiat, 48 horas de loucura, a promoção da Meta Fiat em Bebedouro. Daqui a pouquinho a gente vai falar ao vivo com eles lá também, tá bom? Rápido intervalo comercial, daqui a pouquinho mais informações pra você.
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1: 9:52, informativo neste sábado ao vivo aqui na RBFM. Grande abraço, daqui a pouquinho a gente vai falar ao vivo com o nosso amigo Vitor Carvalho, Dani, diretamente da Meta Fiat Bebedouro. É lá que nossa viatura RB está hoje, Meta Fiat. Passa lá, ó, que bacana. Pessoal participando com a gente aqui, a Isabel Pacheco sintonizada, o Felipe Robledo querendo participar do sorteio, a Ká Franco deixando um abraço aqui pra toda a família, ela é mãe do César Tomé, do Henrique Tomé, grande abraço nosso amigo César, da Vira Turturismo, grande abraço aí pra toda a família. Luiz Mauro acompanhando aqui com a mamãe Neide, o irmão Fabiano Leme, grande abraço pra toda a família também, sempre acompanhando a gente, todo mundo que tá chegando aqui tá participando do sorteio também, tá? Deixar dois recados legais pra você, principalmente quem gosta aí da causa animal. Hoje, sabadão, tá tendo o Bazar by Vivi em prol da causa animal, lá na pracinha do Jardim Ciranda, aqui em Bebedouro, tá? Muitas peças bacanas, até as 4 da tarde o pessoal vai estar por lá, Bazar by Vivi, e todo mundo que comprar no Bazar está colaborando para a causa animal, ali na pracinha ali do Jardim Ciranda, ali próxima à Rua Terra Roxa, né? Então, o Bazar by Vivi em prol dos animais acontecendo hoje até as 4 da tarde, lá na pracinha, frente à pracinha do Jardim Ciranda, ali próximo à Rua Terra Roxa, tá? E acontecendo hoje também, sabadão, na loja do Jardim Cláudia do Mercado Pet, um café da manhã muito bacana. 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Principalmente você que gosta dos pets aí, em prol a causa animal. Ó, que bacana, tem o Bazar da Vivi, tem também esse evento do Atido do Mercado Pet, muita coisa legal. Falar aqui da Cooper Citrus. Cooper Citrus comemorando 50 anos e foi homenageada na Lespe em sessão solene. Bebedouro aí, que é a capital nacional, a capital estadual, né, do cooperativismo, e teve essa homenagem lá dos 50 anos da Cooper Citrus, né? A Assembleia Legislativa de São Paulo, a Lespe, realizou essa semana uma homenagem aos 50 anos da Cooper Citrus, a cooperativa de produtores rurais que foi fundada aqui em Bebedouro, tem a sede em Bebedouro, né? Então, esse evento foi muito bacana, reunindo lideranças do agro, autoridades estaduais e representantes aqui da nossa cidade. Entre eles, o presidente do Conselho Administrativo da Cooper Citrus, Matheus Marino, o diretor-presidente da cooperativa, Fernando Degobi, o vice-presidente do Conselho, José Geraldo da Silveira Melo, além do ex-secretário de Agricultura e Abastecimento de Saúde de São Paulo, Guilherme Piai. Também participaram deste evento o ex-prefeito Fernando Galvão, o prefeito Lucas Serem, muitas autoridades aí da nossa cidade representando aí o agro, né? E a gente vai ouvi-los agora. Eles gravaram um áudio pra Claudinha ontem. A gente vai ouvir primeiramente o prefeito Lucas Serem, falou ao vivo aqui na rotativa ontem a Claudinha, comentando um pouco sobre esses 50 anos da Cooper Citrus, essa homenagem que teve na Lespe. E em seguida vamos ouvir também o ex-prefeito Fernando Galvão. Ambos estiveram lá neste evento parabenizando a Cooper Citrus.
2: Bom dia, Claudinha. Bom dia a todos os ouvintes da RB. É uma alegria estar aqui falando com vocês, fechando essa semana. Uma semana, Claudinha, de muitos desafios, de muito trabalho, como sempre. Mas ontem, Claudinha, tivemos um dia muito especial em São Paulo. A Cooper Citrus, nossa cooperativa, que é um orgulho para a nossa cidade, a maior cooperativa agrícola do nosso país, do estado de São Paulo, está completando 50 anos de história e foi homenageada na Assembleia Legislativa de São Paulo pelos deputados, uma iniciativa do deputado estadual Lucas Bove, que é um grande parceiro de Bebedouro. O Lucas Bove tem ajudado muito a nossa cidade, recursos para a saúde, recurso para asfalto, para equipamentos, e fez essa homenagem, prestou essa homenagem também para a Cooper Citrus, reconhecendo a importância que a Cooper Citrus tem, não apenas para Bebedouro, Claudinha, mas para todo o estado de São Paulo e para o agronegócio brasileiro. A Cooper Citrus é um orgulho para a nossa cidade, além de gerar muitos e muitos empregos, promover desenvolvimento na nossa cidade, ela leva tecnologia para o campo, grande parte dos cooperados da Cooper Citrus são pequenos produtores, que se não fosse a Cooper Citrus, não teriam acesso às tecnologias, às inovações, a um equipamento melhor, a um profissional da agronomia através do trabalho da cooperativa. Então, é muito importante a Cooper Citrus para a agricultura de todo o interior de São Paulo. Não apenas para Bebedouro, não apenas para os grandes produtores, mas especialmente para os pequenos que dependem dessa cooperativa. É um orgulho para todos nós. Eu tenho muito orgulho, Claudinha. Eu digo sempre que o meu primeiro emprego foi na Cooper Citrus. Eu fiquei pouco tempo lá, depois segui outros caminhos, passei por outras empresas, fui crescendo na minha carreira, graças a Deus, mas eu fiquei tempo suficiente para respeitar o agronegócio e o cooperativismo, entender a importância que essa cooperativa tem para a nossa cidade. Aliás, Bebedouro, graças ao trabalho do ex-prefeito Fernando Galvão, é a capital paulista do cooperativismo, graças a Cooper Citrus, Cred Citrus e tantas outras cooperativas que nos enchem de orgulho. Então, parabéns Cooper Citrus pelos seus 50 anos, obrigado ao deputado Lucas Bove pelo trabalho que vem fazendo pela cidade e por essa homenagem a essa cooperativa que merece sim toda essa nossa atenção e reverência, porque faz um trabalho incrível pelo agronegócio brasileiro. Grande abraço a todos.
1: É, esse é o prefeito Lucas Serena, gravou esse áudio ontem para a Claudinha na rotativa, falando um pouquinho aí da homenagem na Cooper Citrus, né? A Cooper Citrus aí comemorando 50 anos e essa homenagem lá na Lespa em São Paulo. E agora a gente vai ouvir esse prefeito Fernando Galvão, que também esteve lá, também gravou um áudio para a Claudinha. Aqui a gente vai exibir para você novamente.
3: Oi, Claudinha, uma alegria muito grande falar com todos vocês aí. Realmente ontem foi um dia muito importante para a cidade de Bebedouro, que é a capital estadual do cooperativismo, né? Uma bandeira que nós lutamos tanto desde a época em que fui prefeito. E aqui eu quero cumprimentar mais uma vez toda a diretoria da Cooper Citrus, os cooperados especialmente, cumprimentar por essa cerimônia que realmente marcou os 50 anos da maior cooperativa agrícola que nós temos hoje no estado de São Paulo. E também fazer uma referência muito especial a duas pessoas que foram fundamentais para que este título realmente acontecesse na noite de ontem. O deputado estadual Lucas Bove, que é o deputado estadual do agronegócio, ele realmente foi e propôs essa iniciativa para comemorar os 50 anos da Cooper Citrus dentro da Lespa em São Paulo. E o nosso sempre secretário de Agricultura, Guilherme Piai, que foi fundamental para o fortalecimento das relações da cooperativa Cooper Citrus, mas não apenas da Cooper Citrus, de todas as outras cooperativas do estado de São Paulo, e até porque foi escolhido recentemente como embaixador do cooperativismo pela OCESP. E tenho certeza que esse relacionamento, esse compromisso, a região só tem a ganhar com isso. Então essa dupla, Lucas Bove e Guilherme Piai, com certeza defendendo o agronegócio, o cooperativismo, ajudam no desenvolvimento da nossa cidade e região. Fazer um registro também à presença do nosso prefeito Lucas Serem, que fez questão de estar presente para consolidar nossa cidade como a capital estadual do cooperativismo, gerando tanta renda, emprego e oportunidade para as pessoas. Um forte abraço a todos vocês, bebedorenses.
1: É, tá aí o ex-prefeito Fernando Galvão, que também esteve presente, então, nesta homenagem lá na Lespa. O pessoal parabenizando a Cooper Citrus pelos seus 50 anos. Ó, que bacana. Ela fundada aqui em Bebedouro, né? Enraizada aqui em nossa cidade, que leva o agro aí pra todo o Brasil, pra todo mundo, né? Ó, que bacana. Falar de mais notícias aqui da nossa cidade. Falar da questão dos eventos que vem aí. Bebedouro vai realizar a quarta edição do Festival de Gastronomia, com tema inspirado na culinária italiana. O Departamento Municipal de Turismo realizará essa quarta edição do Festival de Gastronomia de Bebedouro, promovido pelo Contur em parceria com o Senac. O festival será realizado durante o mês de julho e tem o tema Origens Culinária Italiana, valorizando a influência das etnias que ajudaram na formação e desenvolvimento de Bebedouro. Proposta é incentivar os estabelecimentos participantes a criarem pratos especiais inspirados na tradição e nos sabores da culinária italiana. Olha que legal, neste ano o festival contará com novidades, incluindo a realização no período de férias escolares, visando atrair ainda mais público e visitantes para a cidade. Haverá também um investimento por inscrição destinado às ações de divulgação e promoção do evento. Os estabelecimentos interessados devem procurar o Departamento Municipal de Cultura ou o Contur de Bebedouro. Então, um evento legal que vai acontecer aqui em nossa cidade. Recebemos aí essa semana o Sérgio Hernandes Upão, que é do Contour, e também o Marcos Lúcio, diretor de turismo, que contaram um pouco mais sobre este evento, importante evento aqui na nossa cidade, muito bacana, né? Agora 10 horas e 2 minutos, o pessoal continua sintonizado aqui, mandar um abraço aqui pro nosso amigo Fernandinho, eletricista, grande Fernandinho, dos diretores da Inter, lá toda a diretoria da Inter de Bebedouro, fechando uma temporada sensacional este ano. A gente vai falar um pouquinho mais da Inter de novo nos esportes. Essa semana tivemos o evento de premiação da Federação Paulista, encerrando aí o

0: seleção do campeonato que tiveram muitos jogadores da Inter como destaque no horário do esporte. A gente vai trazer todas essas informações aí. Mandar um abraço aqui também pro nosso amigo Joaquim da DMI Agrícola. Grande abraço pro Joaquim, pessoal sempre sintonizado com a gente. A Fátima Alves também querendo participar do sorteio e pedindo para colocar o nome do filho dela, o Matheus Nogueira Alves. Tá participando já também, Fátima. Todo mundo que tá chegando aqui já está participando do sorteio, valendo aí o Marmitex grande, mais a Coca-Cola Lata do Caldeirão Marmitaria, tá? Tatiana Batista por aqui também. O Renato deixando um abraço pessoal de Colina, grande abraço pessoal de Colina, porque tá participando sempre aqui, ó. Toda a equipe Locação lá de Colina. A Magda Azevedo, a Beth Pesce por aqui também, a Aparecida Antônio Alves, pedindo para colocar o nome da neta dele, a Rafaela Rezende Alves, a Maria Estela Duarte, o Antônio Aparecido dos Reis Pavini, a Clarice Braga, a Rê Santos, a Daiane Bernardes, Marcelo Queiroz, Michele Duenas, a Angélica Pereira também, Vanira, Carlos Alberto Santos, a Meire, o Anderson, todo mundo sintonizado, chegando e participando com a gente, tá? Rápido intervalo comercial, na sequência vamos falar com o nosso amigo Vitor Carvalho, diretamente da Meta Fiat Bebedouro. Tá rolando lá a mega operação 48 horas de loucura da Meta Fiat, e o Vitor e o Dani tá por lá, nossa viatura RV lá na Meta Fiat, daqui a pouquinho trazer tudo isso pra você ao vivo, tá? Rápido intervalo, a gente volta já já.
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5: É, muito bem, estamos de volta ao vivo, nosso informativo por aqui na RBFM neste sabadão, dia gostoso, em outono. Tempinho frio, madrugada fria essa noite também, chovendo ontem à noite, aí ninguém esperava por essa, né? Tempinho frio dando as caras por aqui já. E falando nessa época friozinha do ano aí, teremos nesta próxima segunda-feira o Fundo Social lançando a campanha do Agasalho 2026, né? O frio já começou a dar as caras, o pessoal já tá se organizando. O Fundo Social de Bebedouro realizará nessa próxima segunda-feira, dia 18 de maio, às 10 da manhã, o lançamento oficial da campanha do Agasalho 2026. O evento acontecerá na sala de reuniões da prefeitura e marcará o início de mais uma mobilização solidária para a arrecadação de agasalhos, cobertores e peças de inverno destinadas às famílias em situação de vulnerabilidade social aqui em Bebedouro. Com o tema Vamos Juntos Aquecer Vidas, a campanha reforça a importância da solidariedade e da união da população para ajudar quem mais precisa neste período frio do ano que vai iniciar, né? A iniciativa convida toda a comunidade a participar e colaborar com doações, contribuindo para levar mais conforto, acolhimento e dignidade às famílias atendidas pelas ações sociais do município. Então, campanha do Agasalho será lançada nesta segunda-feira. Em breve vai ser divulgado também os pontos de coleta, como você faz aí para fazer a sua doação. Muito bacana a campanha do Agasalho 2026, que vai iniciar agora semana que vem, né? Vamos agora ao vivo, diretamente da meta Fiat Bebedouro. 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
5: 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Um abraço também pro nossa amiga Isabel Pacheco por aqui sintonizada, chegando agora na live, participando do sorteio, mandando seu zap. Todo mundo que passar por aqui vai estar concorrendo o Marmitex Grande mais a Coca-Cola Lata do Caldeirão Marmitaria. Ofertas especiais aqui para quem ouve a RBFM, né? O César Lima tá deixando um grande abraço aqui pro Dani. O Dani te largou na mão hoje, né? O Dani hoje, César, está na viatura RB lá da Meta Fiat. O Dani e o Vitor tá por lá hoje. Me deixaram aqui sozinhos aqui no estúdio. O pessoal tá fazendo festa lá e nós tá aqui na labuta, né? Passa todo mundo lá na Meta Fiat Bebedouro. Abraço pro nosso amigo César Lima, Sandra Regina por aqui também, o Kleber Silva, Maria Leite, a Suzy Bonelli Televisão, pessoal lá no Jardim Talarico, o Renato aqui, o pessoal de Colina falando vamos Lobo, é o Lobão, a Inter de Bebedouro voou esse ano, graças a Deus, ótima campanha, né? Adriana Cátia, Tatiana Batista por aqui também, todo mundo sintonizado, tá? Falar novamente aqui do Fundo Social, falei pra você anteriormente da campanha do Agasalho e agora eu quero falar de oportunidade de curso gratuito do Fundo Social. Fundo Social de Bebedouro, sempre trazendo aí, em parceria com o SEBAR, com o SENAR, cursos de capacitação profissional. E agora tem uma nova turma em aberta, é o curso gratuito de instalação e manutenção de ar-condicionado. Ó que bacana, parceria com o SEBRAE, as inscrições estão abertas, lembrando que o curso é gratuito. A capacitação é uma oportunidade para quem deseja se qualificar profissionalmente, aumentando a renda ou até mesmo iniciar seu próprio negócio. Durante o curso, os participantes irão aprender técnicas de instalação, protocolos de manutenção preventiva, correntiva, além das principais boas práticas utilizadas no mercado. O curso é destinado para maiores de 18 anos e será realizado do dia 9 de junho a 16 de julho. É um curso aí de aproximadamente um mês, das 6 da tarde às 10 da noite no Fundo Social. E na rua Ângelo Salvador, número 35. As vagas são limitadas e as inscrições são gratuitas. Lembrando que você tem que se inscrever até o dia 22 de maio agora. Você pode procurar o pessoal do Fundo Social de Bebedouro para fazer a sua inscrição. Inscrição gratuita, um baita curso aí de capacitação profissional para você poder aprender. Ó que bacana, isso é muito importante. O SENAC de Bebedouro sempre trazendo qualificação de qualidade para você, né? Na sequência, no próximo bloco eu vou falar também dos alunos do PET Trampolim, que é um programa especial aí da Secretaria Municipal de Desenvolvimento Social e Cidadania, parceria com o SENAC, a PAI de Bebedouro, fazem um ótimo trabalho e teve um evento legal aí que eles estão promovendo também e participaram de uma visita técnica essa semana, tá? Daqui a pouquinho a gente vai trazer essas informações pra você, tá bom? Agora 10 horas 24 minutos, a gente vai pro rápido intervalo comercial e daqui a pouquinho tem muito mais informações pra você, fica ligado, a gente volta já.

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3: 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Muito bom dia para você, sintonizado aqui na RB FM, de volta ao nosso informativo por aqui neste sabadão ao vivo, 16 de maio, agora 10 horas 34 minutos. Falar do programa Pet Trampolim, que é um evento bacana aí, é um programa legal, desenvolvido aí em parceria com o Senac, a Pai de Bebedouro, e promoveram uma visita técnica dos alunos do programa Educação para o Trabalho, que é o Pet Trampolim, à sede do SIS em Bebedouro, que é o Sistema Integrado de Segurança aqui da nossa cidade, né? A atividade teve como objetivo aproximar os jovens da realidade do mercado de trabalho, proporcionando experiência prática sobre o funcionamento de serviços, rotinas corporativas e competências profissionais desenvolvidas ao longo do programa. Durante a visita, os estudantes conheceram a estrutura da empresa, acompanharam o fluxo de trabalho e puderam compreender na prática a importância da qualificação profissional para a construção de uma carreira sólida e consciente. O PET Trampolim tem como foco preparar os jovens para o desafio do mercado de trabalho, estimulando o desenvolvimento das competências técnicas, socioeconômicas, socioemocionais, além de fortalecer a autonomia e a cidadania. A iniciativa reforça também a importância da união entre instituições comprometidas com o desenvolvimento social e profissional da juventude de Bebedouro, promovendo inclusão, aprendizado e novas perspectivas para o futuro dos participantes. Um importante trabalho social aqui da nossa cidade, né? Falar um pouquinho do cenário político, na verdade eleitoral, né? O eleitorado bebedourense se encolhe com 56 mil votantes neste ano de 2026, ou seja, as pessoas que estão aptas a votar. A justiça eleitoral aponta a queda gradual no eleitorado, são as pessoas que votam, e destaca a predominância de votantes entre 45 e 69 anos de idade. Bebedouro possui atualmente 56.550 eleitores aptos a votar nas eleições deste ano, segundo dados aí da zona eleitoral divulgadas à Gazeta de Bebedouro. É a 24ª zona eleitoral aqui é de Bebedouro. A cidade tem 19 locais de votação e 181 sessões eleitorais. Os números mostram redução gradual do eleitorado nos últimos anos. Em 2024, eram mais de 57 mil pessoas que votavam. Em 2020, mais de 59 mil. Nas eleições presidenciais de 2022, o total chegou a 60 mil. O levantamento também revela que a maior parte do eleitorado está na faixa entre 45 e 69 anos de idade, seguindo pelo grupo de 25 a 44 anos. Em nível nacional, o Tribunal Superior Eleitoral informou que o Brasil ultrapassou a marca de 158 milhões de eleitores para as eleições deste ano. A biometria já alcança 88% do eleitorado, equivalente a 140 milhões de pessoas. Então, teremos aí, em Bebedouro, nas eleições deste ano, votando 56.550 pessoas, que são os votantes aptos aqui em Bebedouro, mostrando então esses números que o eleitorado, as pessoas que votam, tem caído ano após ano aqui na nossa cidade, né? Falar também rapidamente aqui da orquestra Facmol, que estará se apresentando hoje 16 de maio, tem evento gratuito na Concha Acústica, seguindo aí a programação do Departamento de Cultura para o aniversário da cidade. É a orquestra de sopro e percussão Facmol, com parte da programação especial em comemoração aos 42 anos da cidade. Ela é reconhecida por qualidade musical, apresentações marcantes. A orquestra promete encantar o público, um espetáculo que une técnica, sensibilidade e repertório diversificado. É um evento para toda a família e os amigos. É só chegar lá e participar na Concha Acústica de Bebedouro hoje à noite. Ó, que bacana! Comemorando aí 142 anos da nossa cidade e coração, seguindo aí com o aniversário de Bebedouro, eventos legais aqui na nossa cidade. E amanhã no Sambódromo vai ter o trilhão É, os desafios aí de mountain bike, motocyclos. Amanhã é o trilhão aqui em Bebedouro, também lá no Sambódromo. Vai ter várias competições, food truck, um evento legal, gratuito para toda a família. Começando de manhãzinha e indo até a tarde, tá bom? Fica o convite aí para todo mundo chegar lá e participar também, tá? 10 horas 38 minutos. Fala das exportações de Bebedouro. Exportação acumula 81 milhões no quadrimestre. Olha que legal. Bebedouro sendo destaque novamente nas exportações. Bebedouro encerrou o mês de abril com pouco mais de 10 milhões em exportações e acumulou 81 milhões de dólares nos quatro primeiros meses do ano, né? Janeiro, fevereiro, março e abril. Resultado do trimestre, do quadrimestre, aliás, os quatro meses representam uma queda de mais de 50%, ou seja, mais da metade, comparado aí com o que vinha sendo exportado. Suco de frutas segue aí como carro-chefe das exportações de Bebedouro, representando 76% da pauta exportadora, com destaque também para os óleos essenciais e extratos vegetais. A Bélgica, Estados Unidos, Japão e China seguem entre os principais destinos aí dos produtos bebedourenses, ou seja, aqueles produtos que as empresas da nossa cidade fabricam e que são levados para outros países, né? Muito bom. Isso mostra o potencial aí das empresas aqui da nossa cidade, né? Pessoal, continua participando com a gente aqui, ó, na live, no WhatsApp, valendo o sorteio do Caldeirão Marmitaria. O Caldeirão Marmitaria dando aí pra você um presente top, que é um Marmitex grande, mais uma Coca-Cola lata. Daqui a pouquinho o sorteio. Edinaldo Mendes participando, Kleber Silva Martins, Thiago Figueira, sintonizado por aqui também, né? Grande abraço. A Maria Barcelos Leite pedindo pra colocar o nome do seu filho, o João Neto. A Lucy Tomazini participando também, todo mundo chegando por aqui. Próximo bloco vamos falar da Mega Sena, previsão do tempo e as notícias do esporte. Fica sintonizado aí.
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4: Faltando 10 minutinhos para as 11 da noite, 10 horas e 50 minutos, faltando 10 minutinhos para as 11 da manhã. Tô ficando doido aqui, viu, gente? Final de semana chegando, a gente vai ficando meio doidão, né? 16 de maio já, manhã de sabadão, tempinho gostoso por aqui. A gente vai falar da Mega Sena, na sequência a previsão do tempo, para saber como é que vai ficar o tempo neste final de semana aqui em Bebedouro, né? A Mega Sena vai sortear hoje 65 milhões de reais neste sábado, em um prêmio bom. As 6 dezenas do concurso 3.009 serão sorteadas hoje às 9 da noite no Espaço Loterias Caixa, em São Paulo. O prêmio está acumulado em 65 milhões de reais, tá? Você pode fazer as suas apostas até às 8 da noite nas casas lotéricas ou pela internet. Cada aposta custa R$6. Os sorteios da Mega Sena, terça, quinta e sábado. Na segunda, cedinho, às 7 da manhã, no informativo, o Vitor e o Dani vai passar o resultado para você. Boa sorte a quem joga aí na Mega Sena. Previsão do tempo. O tempo ontem surpreendeu a todos nós, né? Com uma chuvinha à tarde, o tempo esfriou. Hoje amanheceu meio nublado, mas agora o sol já começa a dar as caras, o tempo já dá uma esquentada. Hoje tem previsão de sol com muitas nuvens durante o dia, período de céu nublado e noite com muitas nuvens. Porém, hoje não tem previsão de chuva. Previsão de chuva para amanhã domingo, tá? Hoje a temperatura mínima fica na casa de 17 graus, máxima 28 graus. Umidade relativa do ar 95%, tá? Então um tempinho gostoso aí, não tá calor, tempinho mais gostoso, vai dar uma esquentadinha um pouquinho mais quente que o dia de ontem que esfriou. O sol nasceu às 6h36 da manhã e se põe às 17h43. Estamos no outono, apesar do inverno já começar a dar as caras por aqui, né? 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
4: 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Mandar um abraço aqui pro nosso amigo Fabiano Leme. Fabiano tá com uma foto bonita aqui no WhatsApp, rapaz, preto e branco. Tá com um número novo aqui, ó. Não tinha esse número seu salvo aqui no WhatsApp não, Fabiano, né? Inclusive, você quer fazer igual o Fabiano, mandar seu abraço aqui, ó. Manda aí no WhatsApp, manda no Facebook, a gente vai mandar aquele abraço bacana. O Fabiano tá lá com toda a família, a mãe Neide, a filha Maria Clara, o nosso amigo Luiz Mauro, que é irmão do Fabiano também, deixando um grande abraço aqui pra todo mundo sintonizado. Obrigado pelo carinho de todo mundo que tá participando. A Fátima no Jardim Centenário, a Ana Clara também desejando um bom final de semana, a Angélica Cândido Pereira por aqui também participando. Daqui a pouquinho tem um sorteio, tá, pessoal? E agora vamos falar do esporte, né? Tá rolando aí Campeonato Brasileiro Série A, Série B, mas hoje eu quero falar especialmente da Inter de Bebedouro encerrando a campanha 2020.

0: Inter, que fez uma campanha excepcional neste ano 2026, a campanha na Série A4, Rivalo 2026, conseguiu acesso para a Série A3 no ano que vem. Muita gente perguntando, né? O Vitor disse aqui na abertura do informativo que o pessoal já estava acostumando aí com o final de semana ter jogo da Inter, mas a temporada 2026 encerrou semana passada, né? No sabadão aqui no Estamatão, em Bebedouro, a Inter ficou com o vice-campeonato da Série A4 e garantiu acesso para a Série A3. Então agora, esse ano, o pessoal trabalhando aí no extracampo, né? A Inter não entra mais em campo este ano, né? O pessoal trabalha agora no extracampo, né? Questão de jogadores, estrutura do estádio, programa de sócio-torcedor para o ano que vem, patrocinadores. Agora é o trabalho aí de fechar a temporada administrativa e planejar a temporada para o ano que vem, né? Então esse ano a Inter não entra mais em campo, não disputará a Copa Paulista. Muitas pessoas aí perguntando da Copa Paulista, né? Mandar um abraço aqui pro nosso amigo Fernandinho, um dos diretores da Inter, né? Peguei essa confirmação com ele que a Inter não participará da Copa Paulista este ano. Portanto, a Inter volta em campo ano que vem na Série A3. Essa semana tivemos a premiação da Federação Paulista de Futebol. Foi um evento que aconteceu em Campinas, reuniu ali os dirigentes do clube, da Inter, do Penapolense, né? Também os jogadores, né? Onde foi a premiação do Campeonato Paulista A2 e A4. No caso, a Inter participou do A4 e foi feita a seleção do campeonato, né? Ou seja, escolhida ali os melhores jogadores. E entre eles, muitos jogadores da Inter tiveram destaque e foram celebrados ali como vencedores e considerados ali os melhores jogadores da temporada, né? Na seleção do campeonato e na premiação, o zagueiro Sandoval, nosso zagueirão aí da Inter de Bebedouro, recebeu o prêmio de melhor zagueiro e compôs aí a seleção do campeonato. O Diogo Silva, melhor meio-campo, também compôs aí a seleção do campeonato. O Cadu Baroni, melhor meio-atacante, artilheiro e craque do campeonato. O Cadu Baroni levou 3 premiações, hein? Melhor meio atacante, artilheiro e craque do campeonato. O Caio Vidal recebeu aí o prêmio revelação do campeonato. E o melhor técnico aí, o nosso técnico Márcio Grigio, sendo destaque. Então, Sandoval, Diogo Silva, Cadu Baroni, Caio Vidal e o técnico Márcio Grigio compondo aí a seleção do campeonato, sendo eleito aí os melhores do campeonato, todos da Inter de Bebedouro. A gente parabeniza aqui toda a diretoria da Inter, os patrocinadores, a torcida, Sangue do Lobo, todo mundo que participou ativamente. Este ano foi um ano incrível, a Inter ficando com o vice-campeonato, só voltou a ser campeã, mas perante toda a campanha aí que foi feita, foi um grande trabalho. Né, os dois últimos jogos aqui em Bebedouro, recorde de público contra o São Carlense, contra o Penapolense. Realmente é um ano aí diferente que a Inter fez, revitalizando aí a paixão do bebedourense pela Inter de Bebedouro. E agora continua o trabalho para o ano que vem, né? A temporada 2026 encerrou, mas agora, ano que vem, o pessoal já se preparando para o Campeonato Paulista Série A3 do ano que vem. E desde já a gente deixa aqui o convite para toda a torcida participar ano que vem. A gente vai continuar acompanhando a Inter, não só ano que vem, mas agora durante esse ano aí, nesse segundo semestre, tem a preparação já para o ano que vem, novos patrocinadores, novas contratações. A gente vai divulgar também, assim que tiver as informações, os jogadores que ficam, quem virá para o ano que vem, muita coisa bacana. O programa sócio-torcedor, tem as hamburgadas do Lobo também, a Inter aí trabalhando o ano todo, mas infelizmente em campo é só ano que vem agora, tá bom? Convido também todos a seguirem aí o perfil da Inter de Bebedouro, da Sangue do Lobo, o pessoal sempre tá postando lá, e a gente vai atualizando aqui as notícias dia a dia da Inter de Bebedouro, fazendo um grande trabalho nessa temporada 2026, encerrando com chave de ouro a temporada 2026, um grande trabalho que foi feito por todo mundo, né? Há tantos anos aí, a Inter brigando pelo acesso, brigando para fazer uma campanha boa, né? E graças a Deus aí este ano o acesso veio, a campanha boa veio. A gente estava relembrando hoje também aqui que em 2024 a Inter participou da última divisão, né? A última divisão é o Sub-23, segunda divisão, é a última divisão. Depois a Inter conseguiu o acesso para a 4, que disputou ano passado, disputou esse ano subiu para 3, então a gente parar para pensar aí, ó, 2024, 2025, 2026 foram 3 anos e 2 acessos, né? A Inter estava na última divisão, são 5 divisões, né? A 1, a 2, a 3 e a 4, e a segunda, a Inter estava na última divisão em 2024, e agora, Ano que vem, 2027, estará na Série A3. Um grande trabalho feito aí por todo mundo. Fernandinho tá pedindo para lembrar que a Inter continua com o Sub-11 e o Sub-12, né? O profissional só ano que vem, mas o Sub-11 e o Sub-12 continuam. É os lobinhos, né? A gente vai divulgar os lobinhos aqui. Continua falando dos lobinhos até o fim da temporada. E os lobinhos jogam hoje em Batatais. Sub-11 e Sub-12 da Inter de Bebedouro continua, joga hoje em Batatais. A gente vai atualizando aí também. Então, quem entra em campo é os lobinhos, as categorias de base da Inter de Bebedouro, Sub-11, Sub-12. E o profissional só no ano que vem. Então, grande abraço aqui, todo mundo da Inter de Bebedouro, todos os torcedores, a torcida Sangue do Lobo, nosso amigo Fernandinho, grande parceiro, sempre atualizando a gente, todo mundo que participou. Realmente um ano histórico para o futebol de Bebedouro, né? E ano que vem tem muito mais. Agora 11 horas em ponto, encerrando aqui nosso informativo, agradecendo sua participação, todos que participaram com a gente. Fazer o sorteio agora. Lembrando que está valendo a Blitz RB, a viatura RB na Meta Fiat. O Dani e o Vitor tá por lá. Passa lá na Meta Fiat aqui em Bebedouro até as 4 da tarde, tá? Descobri aqui quem ganhou o prêmio então. As últimas participações aqui, ó, Luciano Jardim União tá participando por aqui também, todo mundo que participou no WhatsApp ou no Facebook vai concorrer agora o prêmio do Caldeirão Marmitaria, que é o quê? O Marmitex grande mais a Coca-Cola lata do Caldeirão Marmitaria, tá? Leandra Batista Carneiro chegando por aqui também, grande abraço, acompanhou todos os jogos da Inter também, Sérgio Casemiro, a Rosilene Gonçalves, o Edinaldo, Kleber Silva, todo mundo sintonizado por aqui. E o sorteio! Quem ganhou é uma mulher, Isabel Pacheco. Parabéns, Isabel Pacheco. Faturou então o Marmitex grande mais a Coca-Cola lata do Caldeirão Marmitaria. Isabel, manda o seu alô aí. Você que participou foi a ganhadora, Isabel Pacheco. Vai entrar em contato com você para você retirar seu prêmio. Você continua sintonizado na RBFM 24 horas por aqui. Desejo a você um bom final de semana. Na segunda-feira, o Dani e o Vitor voltam às 7 da manhã com o informativo. E nossa programação especial segue no final de semana, tá bom? Obrigado pela companhia, pela audiência. Grande abraço. Bom final de semana.
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8: E aí, tranquilo? Bom fim de semana pra você. Aumente o volume do rádio. Eu sou o Michael Oliveira. E a gente segue em mais uma edição do seu 60 Minutes. Por aqui vai ter Lola Young, Sabrina Carpenter. E a gente abre bem com o Ed Sheeran e Azizan.
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0: Teddy Swims, Bad Dreams, aqui no seu 60 Minutos, TV Ed Sheeran. E agora a gente vai curtir o sucesso Die With A Smile, dueto belíssimo de Lady Gaga com Bruno Mars. Esse foi o primeiro single a passar mais de 200 dias no topo do Spotify. E a gente confere por aqui.
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0: Fechando bem a primeira parte do seu 60 Minutes com Lola Young, Messi. Teve o som de One Republic, Beautiful Colors, Mariah Carey e Anderson .Paak, Play This Song, Ava Max, Killer Queen, How Say Lucky, e lá no começo do bloco a dobradinha de Lady Gaga e o Bruno Mars. Fica por aí, I'll be right back depois do intervalo com mais
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6: We are back! Tamo de volta, aumente o volume. Esse é o 60 minutos na sua reta final. E por aqui tem Sabrina Carpenter, Espresso.

0: Katy Perry, Band-Aids nos seus 60 minutos. Teve Sabrina Carpenter e agora a gente confere música do Bruno Mars, lançada em 2011. A track alcançou a quarta posição na parada da Billboard Hot 100. Tô falando de The Lazy Song.
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0: Bom final, fechando super bem aí o seu 60 Minutes com Benson Boone. Mystical Magical teve Doja Cat, Jealous Type, Justin Bieber, Madison Beer, 50 Minutes, Jose com Toxic to the End, Alex Warren e Bruno Mars com The Lazy Song. Boa semana pra você, se cuide e a gente se vê na próxima edição com mais 60 minutos no seu rádio.
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7: Muito bem, meus queridos e minhas queridonas, com licença, tô chegando, quero fazer parte do seu fim de semana com o nosso Ritmos, a melhor sequência musical do seu fim de. Vem pra cá, pode vir sem medo de ser feliz, que a gente separou uma sequência lindaça pra você, uma sequência eclética, cheia de ritmos, cheia de energia boa, também temos fatos e boatos. Enfim, deixa rolar o som como trilha sonora, que eu prometo pra você que só vai rolar música linda, tá bom? Então bora começar essa sequência linda com Zé Neto e Cristiano e o barulho do foguete.

0: amigos, eu prometi no início do programa e já tô cumprindo. Só as melhores, as mais queridonas desfilam por aqui no nosso Ritmos. Ouvimos Leonardo, Tiaguinho, Taylor Swift, Zé Neto e Cristiano. Que sequência eclética, né? É a sua cara, é a cara do Findi. Aproveita, fica conosco que vai rolar ainda muito som bem gostoso.
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6: Ei, amigo, está no ar o nosso Ritmos, o som que vira a chave do seu fim de semana, coloca todo mundo pra ferver. Então, ó, se prepara, aumenta o volume quem puder, né? Quem não estiver trabalhando e puder aumentar o volume. E deixa a batida tomar conta da sua casa, do seu trabalho, enfim, onde quer que você esteja, levando a gente de carona, sem tempo a perder. Só música boa pra você agora, nessa sequência de arrepiar. Começando com Paula Fernandes, Amar de Novo.
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0: fim de semana pede um som desse gostoso, né? E agora também eu peço uma breve pausa, porque o nosso amigão Edu Ferreira já está por aqui nos estúdios e vai contar pra gente fatos e boatos.
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3: Você tá cansado dos aplicativos de namoro? Pois é, viu? Uma nova tendência chamada Date My Mate está virando febre ao trocar o celular pelo palco. Isso mesmo, você não ouviu errado, não. A dinâmica é inusitada. Ao invés de você se vender em um perfil eletrônico, são os seus amigos que sobem ao palco para fazer uma apresentação de PowerPoint de você, tentando te vender para o público. O evento, que começou em Londres e já se espalhou pelo mundo, surgiu como resposta ao desgaste dos solteiros com os matches que não dão em nada. Com muito humor, os amigos mostram qualidades, histórias curiosas e até alertas engraçados sobre o solteiro da vez. Teve até mãe descrevendo o filho como um labrador humano. Para os participantes, o sucesso do formato é simples. As pessoas estão saturadas do digital e buscam conexões mais reais e divertidas. No Date My Mate, a paquera volta a ser presencial, mediada pela confiança de quem melhor te conhece, seus amigos. Tomara que você não tenha nenhum amigo da onça.
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0: Agora a gente segue ao som de Israel e Rodolfo, Greve de Beijo.

0: semana na melhor companhia, nosso Ritmos no Ar. Acabamos de ouvir Danilo e Davi. E em instantes tem Luan Santana, Lola Young, Ana Vitória e muito mais pra você. Beijo, beijo e até já.
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2: Já estamos de volta, meus amigos. Sente, sente a vibração do nosso ritmos. Sejam muito bem-vindos. A nossa programação mais gostosa está no ar, a sua melhor companhia nesse fim de semana maravilhoso. Aqui a gente não para, hein? A gente não cansa. A gente só aceita energia positiva. Então vamos nessa, nessa sequência pesada, só sucesso pra você curtir lá no talo. Quem puder, aumenta o som, porque Luan Santana vai cantar com Léo Foguete.
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0: Lola Young por aqui, One Fan. É o sucesso que você gosta de ouvir aqui na sua Rádio do Coração. Agora pra você, vem chegando sucesso pra recordar. Amarelo, azul e branco, uma homenagem do Dudu, Ana Vitória ao Tocantins, o estado onde elas cresceram. Essa canção também é bem especial pra dupla, porque tem trechos cantados pela eterna rainha do rock, a nossa queridíssima Rita Lee. Vamos apreciar esse sonsaço.
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2: 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Deixa eu...

0: sempre arrasando, né? Me ama ou me larga? Em instantes tem mais ritmos pra você.
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3: Amigos, já estou de volta. Bora, nosso ritmo chegou pra nós.

0: Jet Ski, solzaço de Pedro Sampaio, MC Melody e também MC Menocar por aqui. Solzaço, né? Som com a cara do Findi. E agora, amigos, ele, Edu Ferreira, já está preparado e vai contar pra gente fatos e boatos.
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3: Charles Whitman Debs provou que o conceito de nunca é tarde pode ser levado ao pé da letra. Aos 85 anos de idade, ele subiu ao palco da TSU para receber seu diploma de doutor em educação, concluindo uma jornada acadêmica que começou, pasmem, lá em 1958. Naquela época, por falta de oportunidades para jovens negros, ele trocou os livros pela Marinha, servindo ao país antes de encarar uma carreira de 50 anos no serviço federal. Enquanto a maioria das pessoas nessa idade está querendo distância de provas e tecnologias, o Dr. Debs aproveitou a pandemia para se matricular em aulas online e buscar seu terceiro título de pós-graduação. Ele se tornou um dos doutores mais velhos da história da universidade, contando com a ajuda dos colegas novinhas para lidar com as ferramentas digitais, é claro. No fim das contas, ele mostrou que a sede de aprender não tem data de validade e que se ele conseguiu terminar um doutorado online aos 85 anos, a gente não tem mais desculpa para não terminar aquele curso de Excel que está parado desde o início do ano passado.
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0: Muito bem, meus queridões, minhas queridonas, o som segue. A sequência rola agora com Maiara e Maraísa, Sorte de Alguém.

0: Brasil inteiro. Eu te encontro já já com mais uma bela seleção pra você.
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4: Energia total, meus queridos. É o astral lá no topo. 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

0: É o sucesso de Diego Arnaldo e Zé Neto Cristiano.
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3: Oh, Rio Preto! Hoje é Diego Arnaldo e Zé Neto Cristiano junto e misturado, hein?

0: Rosé com Bruno Mars por aqui. Só as melhores, as mais queridíssimas têm espaço reservado aqui no nosso desfile de ritmos. Vem chegando agora Alexandre Pires, que lançou em agosto do ano passado a música Boteco Terapia, em colaboração com Léo Santana. Essa faixa faz parte do projeto Pagonejo Bão, que trouxe uma verdadeira mistura de ritmos que a gente vai curtir agorinha.
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0: Encerrando mais uma sequência, Murilo Huff com Deixa Eu. Beijo, beijo, beijo. Nosso Ritmos tem muito mais pra você. Não sai daí.
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8: Seguimos com mais uma sequência de ritmos por aqui, sem intervalo pra tristeza, hein? Com muita sede de música boa, estamos com você apreciando a melhor sequência musical, o nosso Ritmos batendo forte em todo lugar, né? Então se liga que tá vindo por aí só pancada pra agitar a nossa programação de fim de semana. Bora, meu povo? Agora com Zé Vaqueiro, sucesso mais

0: Mãe tá nessa! Gente, agora, Edu Ferreira faz sua última participação de hoje aqui no Fatos e Boatos.
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2: 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Carl Epps, um instrutor de 72 anos no Wisconsin, levou o método de ensino prático a um nível extremo. Durante uma aula para futuros socorristas, ele simulava um paciente com dores no peito dentro de uma ambulância cenográfica, quando, de repente, sofreu uma parada cardíaca real. No início, os alunos acharam que a atuação dele era digna de um Oscar. Um dos estudantes até pensou que os roncos de falta de ar eram apenas novos sintomas para dificultar o exercício. 10 segundos depois, a ficha caiu. O professor não estava atuando, ele estava morrendo. Em um teste final que ninguém pediu, os alunos entraram em ação. Tiraram Epps da ambulância e aplicaram tudo o que ele mesmo tinha ensinado. Enquanto uns faziam massagem cardíaca, outros buscavam o desfibrilador e cortavam a camisa do mestre. O resultado? O treinamento funcionou e Carl sobreviveu. Com certeza, essa foi a melhor aula do curso. Os alunos ganharam experiência real e o professor ganhou uma segunda chance de dar nota máxima para a turma, que literalmente salvou o couro dele.

0: Renato 67, Guilherme Benuto, com Luan Santana, encerrando mais um Ritmos. Eu te encontro já já com muito mais pra você.
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3: Meus amigos, bora que o nosso Ritmos faz a temperatura subir. O sucesso não para. É o seu fim de semana, tem nome e sobrenome, né? Programa Ritmos. Então bora, bora com a gente. Aproveita o som, deixa a energia fluir. Vamos com mais uma sequência de arrepiar aqui na sua rádio do coração. Agora, com Fernando e Sorocaba, que lançaram em julho do ano passado a música Já Vai Sabendo, uma parceria com Murilo Huff. Essa faixa foi gravada no projeto Churrasco On Fire e fala sobre os riscos de perder um amor ao adiar decisões. 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

0: Pedido de Socorro é o sucesso de Gustavo Mioto, encerrando mais uma sequência, mas ó, tem muito mais ritmos, hein? Não sai daí que tem mais som pra gente apreciar coladinhos aqui na sua rádio.
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6: Já estamos de volta, amigos queridos do meu coração. Nosso ritmo está mil por aqui. Chegamos na última sequência, mas ela vem caprichada, hein? Com Jorge, Matheus e Laura.

0: Retrovisor, Gustavo Lima, encerrando. Também tivemos Grupo Menos é Mais com Simone Mendes. BTS por aqui. Foi linda, não foi, hein? Fala sério, foi demais, né? Olha, desejo pra você um fim de semana incrível. Beijinhos no seu coração, um abraço bem apertado. Fica bem, fica de boa. No próximo fim de eu estarei por aqui com certeza pra te fazer companhia novamente, tá bom? Combinado? Fica bem, beijos.
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3: Bom fim de semana pra você que tá ligadinho junto com a gente em mais uma edição do nosso Mega Mix. Como é que passou a semana? Passou bem? Espero que sim, viu? O nosso muito obrigado pela audiência, pela companhia, pela amizade. Você que sintoniza aqui a nossa rádio e vai ficar junto com a gente a partir de agora em mais uma edição do seu Mega Mix, o seu programa de fim de semana, levando as melhores músicas aqui na sua rádio favorita. Pra começar, Lauana Prado com Simone Mendes. Saudade burra.
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1: Mega Mix, aqui no melhor final de semana do seu rádio, com as melhores músicas. Felipe Rodrigo, também o Pixote com Coração e Cadeado, Olivia Jean. E abrimos a edição do Mega deste fim de semana com a Lauana Prado e a Simone Mendes. Pra você que ligou o seu rádio agora, bem-vindos à melhor programação do seu final de semana. Tá todo mundo ligadinho junto com a gente? Que bom, que gostoso, que alegria! Daqui a pouquinho eu tô de volta, segura aí que é bem rapidinho, hein?
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8: Tamo de volta, gente. Satisfação estar com vocês aqui, viu? Esse é o nosso Mega Mix. Tem sucessos Matheus Vargas e Kleber e Cauã.

0: tucano Léo Foguete cantando aqui pra gente. E agora você vai curtir o sucesso Pulando o Muro. Essa música lançada em março do ano passado pela dupla Zé Neto e Cristiano, hein? No DVD Intenso. Essa faixa, ela fala de alguém que faz loucuras pra conseguir reatar um relacionamento, hein?
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0: seu projeto solo, projeto rústico do Zezé de Camargo no seu Mega Mix. Ainda teve o sucesso de Zé Neto e Cristiano, hein? Pulando o Muro. Também o pernambucano Léo Foguete, a Júlia e Rafaela com a participação especial do Guilherme e Benuto. E abrimos a edição deste final de semana ao som de Matheus Vargas, Desocupa, hein? Participação especial de Kleber e Cauã. Bom fim de semana pra você que tá ligadinho com a gente. Gratidão pela amizade, pela companhia.
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2: Já estamos de volta, hein? Prazer estar com você. Chegou agora? É, pode ficar à vontade. A casa é sua, nossa programação também. Seguimos aqui com mais músicas. É hora de Jorge Mateus.
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0: Juliette, Brito e Samuel, Romance Rosa. Ainda teve Guilherme Benuto e a participação especial do Hugo e Guilherme. Anitta, e também teve o som de Jorge Mateus. Sol nos olhos, a dupla Jorge Mateus dispensa comentários, né? 20 anos de carreira. Um bom fim de semana pra você. Você que tá em casa, tá descansando, tá de boa, deixando a música por nossa conta. Pra você que tá aí trabalhando também nesse fim de semana, deixando aqui a playlist musical por nossa conta. Daqui a pouco eu trago pra você aqui, no nosso Mega Mix de hoje, o sucesso de Matheus e Cauã.
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3: De volta na melhor programação no seu final de semana, só da Mega Mix, a maior audiência. Simbora de Matheus e Cauã e Lauana Prado, admita.
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0: Gustavo Mioto, junto com a Ana Castela, a princesa, pra fechar a nossa primeira hora juntos. É fim de semana, é música boa, é um mega mix com você. Ainda teve a Sandy com os irmãos da banda Melim, Alex Wamner com Rosette, ainda Matheus e Cauã, junto com a Lauana Prado, Admita. Mais um grande sucesso que você curte junto com a gente nesse fim de semana especial. E assim a gente já fecha aqui a nossa primeira hora juntos, hein? Um bom final de semana pra você. Eu te espero já já com mais músicas no melhor final de semana do seu rádio.
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14: Fala, meu lindo e minha linda, já estamos de volta no melhor final de semana aqui do seu rádio. A que só toca as melhores músicas é a sua rádio favorita. Tem Diego e Arnaldo chegando, participação de Zé Neto e Cristiano.
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0: Romário, Namorando ou Não, participação de Luan Santana, hein? Olha, Manu Batidão lançou em 2024 o DVD Destino, que contou com várias participações especiais. Uma das faixas do projeto é Universo, gravado aí com Matheus e Cauã, falando sobre os encontros e desencontros de um casal.
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0: Ai, que vontade! É um sucesso que você curte e canta com a gente nesse fim de semana. Olha, Bruno Marrone dispensa comentários, né? Ainda teve Wesley e Conrado, a Manu Batidão com Matheus e Cauã, Cleiton e Romário com Luan Santana, Namorando ou Não, e abrimos a segunda hora desse fim de semana com o Diego e Arnaldo e Zé Neto e Cristiano. Pra você, um bom fim de semana, nossa gratidão pelo carinho da sua audiência, pra você que escolheu aqui a nossa rádio pra te fazer companhia nesse final de semana. Já já eu te espero, vem aí o PPA.
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7: Seguimos aqui na melhor programação, na sua rádio favorita, a que só toca as melhores, e traz pra você agora Pedro, Paulo e Alex com a participação especial do Ícaro e Gilmar.
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0: Michel Teló, cantando Lulu Santos e Cazuza. Toda forma de amor e exagerado. Esse projeto é o bem sertanejinho do Teló, que foi lançado no ano passado, né? Ainda teve as irmãs, as coleguinhas, Simone e Simária com Zé Felipe, o Vitor Clay. E abrimos a sequência com o PPA, Pedro Paulo e Alex, e Ícaro e Gilmar, animando aqui o nosso final de semana. Porque aqui é só felicidade, é só alegria. Aqui, com certeza, é só felicidade sempre. Energia positiva e música boa tem de montão. Já já tem Gustavo Lima.
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11: Olha, o Gustavo Lima lançou em março a versão completa do álbum Feito à Mão, gravado de forma intimista em sua casa em Goiás. O destaque é a faixa Assunto que Dói, que fala de alguém que finge ter superado um ex-amor.
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0: Saudade Estranha, também Lagoon, Blackpink e ainda o nosso embaixador Gustavo Lima, Assunto que Dói, aqui no fim de semana show da sua rádio favorita, no seu Mega Mix. Que audiência é essa? A você, a nossa gratidão pela amizade, pela companhia, pela escolha de estar com a gente, curtindo aqui a nossa programação. Você que está trabalhando também, os amigos da segurança pública, da área da saúde, enfim, esteja onde você estiver trabalhando, com o radinho ligado, aqui curtindo a nossa programação, a nossa gratidão e muito obrigado pela audiência. Já já o Mega volta com você.
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2: Segura aí! A gente volta já já com mais músicas.
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2: Oiê, tô de volta, feliz da vida e sempre bem acompanhado, né? Chegando as gêmeas Maiara e Maraíza.
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1: Luan Santana e Léo Foguete.

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1: Luan mais, Santana, o nosso showman Luan, com Dona. Participação de Léo Foguete. Ainda teve Ian com o Sorriso Maroto. Rosalyn. E ainda a Maiara e Maraísa, Quem Sente Saudade Sou Eu. Fechando muito bem a edição do Mega Mix deste final de semana. Para você que passou essas duas horas junto com a gente, a nossa gratidão pela amizade, pela escolha de estar conosco aqui sempre, sempre ligadinho na sua rádio favorita. Um forte abraço em cada um de vocês, o nosso muito obrigado pela companhia, desejo de um excelente fim de semana, tudo de bom pra você e até o nosso próximo encontro aqui, tchau tchau.
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